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1: Olá, boa noite.
2: Boa noite para você que nos acompanha em todo o país.
1: Terça-feira, 29 de setembro de 2026.
2: Vamos aos destaques do dia.
1: Trabalho e emprego.
2: População ocupada ultrapassa os 103 milhões de pessoas de junho a agosto.
1: Um índice de 58%, segundo dados do IBGE.
2: E de acordo com o CAGED, foram criados em 2026 mais de 1 milhão e 1.000 postos de trabalho. Graziela Mendonça.
3: Segundo dados do novo CAGED, o Cadastro Geral de Empregados e Desempregados, foram 166 mil novas vagas de trabalho de carteira assinada criadas em agosto deste ano.
1: O governo pede retirada do ar de mais de 5 mil sites de apostas ilegais.
2: E a ação contra bets irregulares remove 390 páginas e perfis das redes sociais. Luana Karen.
4: Ainda como parte das medidas de combate às bets, as lojas de aplicativos foram notificadas para a retirada de 186 apps até o dia 6 de outubro.
1: E vamos falar hoje sobre a prova de vida do INSS.
2: Atualmente é feita de forma automática com cruzamento de dados oficiais.
1: E uma outra oportunidade para a comprovação é comparecer às urnas durante as eleições.
2: Quem vai dar os detalhes é a presidente do INSS, Ana Cristina Silveira.
5: O TSE, que tem uma base que é consolidada, conseguem fazer, após a votação, enviar esses dados para o INSS e com isso a gente consegue fazer a comprovação da vida e continuar com esse benefício ativo.
1: Hoje, na apresentação da Voz do Brasil, eu, Mariana Tundman e Luciano Seixas.
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1: Desde a publicação da medida provisória que proíbe apostas online no Brasil, na última sexta-feira, foram intensificadas as ações de combate à prática.
2: Bloqueio de sites, remoção de sites e perfis, retirada do ar de aplicativos e conteúdos de publicidade.
1: Os detalhes foram apresentados em uma coletiva de imprensa hoje em Brasília.
4: Em três dias, entre 27 e 29 de setembro, após a edição da medida provisória que proíbe as bets no Brasil, o Ministério da Justiça e Segurança Pública encaminhou à Anatel o pedido de bloqueio de mais de 5.200 sites ilegais de apostas. Quase 400 páginas e perfis em redes sociais tiveram remoção solicitada. De acordo com o secretário nacional de Segurança Pública, Chico Lucas, a medida permitiu aos órgãos competentes seguir o rastro do dinheiro movimentado pelas casas de apostas.
6: Nós não tínhamos instrumentos legais para ir atrás do dinheiro. A MP trouxe obrigações às instituições financeiras, o Banco Central já regulamentou duas resoluções e essas resoluções permitem que nós possamos ir atrás de para onde vai o dinheiro. Isso representou nos três primeiros dias, uma queda do número de PIX, na ordem de 10% dos PIX realizados no Brasil, que muito provavelmente eram PIX que iam para instituições de jogos.
4: Ainda como parte das medidas de combate às bets, as lojas de aplicativos foram notificadas para a retirada de 186 apps até o dia 6 de outubro. Plataformas de redes sociais também foram notificadas para retirar qualquer conteúdo de publicidade relacionado a apostas de cotas fixas e bets. Segundo o secretário nacional de Direitos Digitais, Vitor Fernandes.
7: Em até 10 dias, que foi o prazo dado pela medida provisória, oficiou 8 grandes plataformas de redes sociais para que sejam retirados todo e qualquer conteúdo de publicidade relacionadas às apostas de cota fixa, às bets. Porque aqui é a porta de entrada para que os apostadores consigam acessar esses serviços.
4: Para reforçar a fiscalização contra os sites de apostas, foi regulamentado o Comitê Interinstitucional de Fiscalização da Exploração e da Publicidade Ilegal de Apostas de Cota Fixa. O colegiado será composto por 15 representantes de órgãos federais e vai articular as ações das autoridades competentes para a prevenção, a fiscalização e a repressão a essa prática. Reportagem Luana Karen.
2: O Ministério do Trabalho e Emprego divulgou hoje os dados do novo CAGED.
1: O levantamento do mês de agosto mostra a criação de quase 166 mil postos formais de trabalho no mês.
3: Foram 166 mil novas vagas de trabalho de carteira assinada criadas em agosto deste ano, segundo dados do novo CAGED, o Cadastro Geral de Empregados e Desempregados. Os números mostram ainda que nos primeiros 8 meses do ano, o Brasil já alcançou mais de 1 milhão e 134 mil novos postos com carteira assinada, o que representa um crescimento de 2,41% em relação ao mesmo período de 2025. Todos os setores da economia tiveram aumento no emprego formal, como detalha o ministro do Trabalho e Emprego em Exercício, Francisco Macena.
8: Em agosto, o maior crescimento do emprego formal ocorreu no setor de serviços, que gerou 110.346 postos de trabalho. A construção apresentou o segundo maior saldo positivo, com a geração de 20.848 postos formais de trabalho. A indústria manteve um crescimento, que já vem mantendo, inclusive, já há alguns meses, que indica, inclusive, um crescimento de emprego mais estruturado.
3: Das 27 unidades federativas, 24 tiveram saldo positivo no emprego formal em agosto. Destaque para São Paulo, que criou mais de 42 mil vagas, seguido por Rio de Janeiro e Pernambuco. Colocução de Graziela Mendonça, reportagem Gabriela Noronha.
2: E o IBGE divulgou hoje os dados de ocupação da Pesquisa Nacional por Amostra de Domicílios.
1: No trimestre encerrado em agosto, os dados mostraram que a população ocupada foi de 103 milhões de pessoas no trimestre de junho, julho e agosto.
9: A taxa de desocupação ficou em 5,3% no trimestre encerrado em agosto, uma queda de 0,3% na comparação com o trimestre encerrado em maio. Os dados são da Pesquisa Nacional por Amostra de Domicílios Contínua, a PNAD Contínua, divulgada pelo IBGE. Hoje, o Brasil tem cerca de 5 milhões e 800 mil pessoas desempregadas, uma redução de 4,6% em relação ao trimestre anterior. Já a população ocupada chegou a 103 milhões e 500 mil trabalhadores, o que representa um nível de 58,9% entre as pessoas em idade de trabalhar. O rendimento médio habitual dos trabalhadores ficou em R$ 3.777. De acordo com o analista da PNAD Contínua, William Kratochil, os setores da indústria e da construção ajudaram a impulsionar os resultados.
10: Essa redução foi motivada pelo aumento da ocupação na indústria. Teve, depois de um longo período de estagnação ou queda, volta a crescer, acompanhado também do setor da construção, que na construção de edificações aumentou bastante o número de contratações.
9: A pesquisa também mostra que o número de trabalhadores do setor privado com carteira assinada, sem contar os empregados domésticos, chegou a 39 milhões e 500 mil pessoas no trimestre. Realizada pelo IBGE, a pesquisa acompanha regularmente o mercado de trabalho e as condições de vida da população no país. Reportagem Luciana Colares de Holanda.
2: A qualidade da carne de aves e o mel produzidos no Brasil foi aprovada pela União Europeia, segundo o relatório publicado nesta segunda-feira.
1: De acordo com o parecer, o sistema de produção do país atende a todos os requisitos sanitários.
2: Com a decisão, o Ministério da Agricultura e Pecuária afirmou que não há mais impedimento técnico para que o Brasil volte a exportar carne de aves e mel para o bloco europeu.
1: A decisão é resultado de uma auditoria realizada por autoridades sanitárias que visitaram estabelecimentos brasileiros entre os dias 24 de agosto e 4 de setembro.
2: O governo federal solicitou que o relatório seja incluído na pauta da comissão responsável pela decisão final, agendada para 20 e 21 de outubro, e aguarda as etapas administrativas para a inclusão do país na lista de fornecedores do bloco.
1: E atenção, gestores de microempresas e empresas de pequeno porte.
2: Está valendo o novo prazo para quem quer aderir ao Simples Nacional em 2027.
1: A empresa que optar pelo Simples poderá fazer a solicitação até dia 15 de outubro de 2026.
11: O Comitê Gestor do Simples Nacional ajustou os prazos para as empresas que querem entrar ou retornar ao regime em 2027. A solicitação deve ser feita até 15 de outubro de 2026, com efeitos a partir de 1º de janeiro de 2027. Se houver débitos ou outras pendências que impeçam a opção, a regularização poderá ser feita até 30 de outubro. Já as empresas que permanecerem no Simples Nacional e quiserem recolher o IBS e a CBS pelo regime regular, vão ter outro prazo. A escolha poderá ser feita até 30 de outubro de 2026, também com validade a partir de 1º de janeiro de 2027. Essa alternativa está relacionada à reforma tributária e permite que esses tributos sejam apurados fora do documento de arrecadação do Simples Nacional. Os dois procedimentos podem ser cancelados entre 3 de novembro e 20 de dezembro de 2026. Por isso, é importante não confundir as escolhas. Uma define o enquadramento da empresa no Simples Nacional em 2027, a outra trata especificamente da forma de recolhimento do IBS e da CBS. Claudimário Carvalho, para a Voz do Brasil.
2: Próximo domingo, milhões de brasileiros vão às urnas escolher seus candidatos.
1: Nesse exercício de cidadania, aposentados, pensionistas e beneficiários do INSS podem aproveitar o momento. Ele vai servir também como prova de vida.
2: A presidente do Instituto, Ana Cristina Silveira, nos concedeu entrevista e explica o porquê a prova de vida é necessária, como ela é feita normalmente e como a troca de informações com a Justiça Eleitoral vai ajudar nessa tarefa. Acompanhe.
1: Olá, presidente. Bem-vinda à Voz do Brasil mais uma vez. Um prazer ter a senhora conosco. Para a gente falar, então, de prova de vida do INSS, né? A gente queria, então, que a senhora começasse explicando por que que a prova de vida é necessária e como que ela é feita atualmente.
12: Olá, Mariana. Olá, Luciano. Olá, ouvintes da Voz do Brasil. É um prazer estar aqui com vocês para falar de um tema tão importante que é a prova de vida no INSS. A prova de vida, ela é importante, é um procedimento feito anualmente pelo INSS para evitar fraudes, para evitar que o INSS pague benefícios a pessoas que já faleceram. E hoje o INSS faz isso, uma busca dos segurados nas bases de dados governamentais e públicas. Então, não precisa o segurado, via de regra, fazer a prova de vida. Então, o INSS age proativamente buscando esses dados nas nossas bases governamentais. E essa informação, ela é muito importante porque, anualmente, neste ano, a gente precisa comprovar a vida de 38 milhões de brasileiros, de segurados do INSS. A gente já conseguiu comprovar 25 milhões e a gente ainda falta comprovar 13 milhões de vida desses segurados. E como é que é feito isso? Com um batimento dos dados das bases governamentais públicas em relação aos segurados.
2: Daqui a poucos dias nós teremos aí o primeiro turno das eleições gerais no Brasil, né? E o INSS vai aproveitar a presença do eleitor na urna como prova de vida, né? Como é que funciona essa interação? É o TSE que fornece essa informação para o INSS?
12: Isso mesmo. É mais uma forma de comprovação da vida desse segurado. Então, o TSE, que tem uma base que é consolidada, que é uma base que é importante, eles conseguem fazer, após a votação, enviar esses dados para o INSS e, com isso, a gente consegue fazer a comprovação da vida e continuar com esse benefício ativo.
1: Agora, é importante aqui a gente destacar, né, que o voto é um exercício de cidadania, mas se a pessoa não for votar por algum motivo, inclusive por não ser obrigada, né, no caso das pessoas com mais de 70 anos, existem outras formas de comprovação de vida, né, presidente? Ou seja, se a pessoa perder a oportunidade no voto, ela não vai ter o benefício ou a aposentadoria dela suspensa por isso?
12: Essa pergunta é muito importante. A finalidade dessa conversa aqui não é criar pânico. Então, se os nossos segurados, os beneficiários, não forem votar, temos diversas outras formas de fazer o batimento desses dados. Através, por exemplo, do CadÚnico único, de um comparecimento a uma perícia médica. Também, se eles não conseguirem fazer essa comprovação nos primeiros 10 meses após a última prova de vida, o INSS ainda notifica esse segurado para que, no prazo de 60 dias, eles possam comparecer a uma agência bancária onde eles recebem seu benefício ou fazer um acesso no meu INSS através da biometria.
2: Só reforçando, presidente, quem votar, então, não precisa fazer prova de vida por um ano.
12: Isso mesmo. A prova de vida no INSS, ela vale por um ano. E durante esse um ano, o INSS vai buscando os dados na base governamental para evitar que o segurado precise fazer algo para comprovar. A gente só vai solicitar essa comprovação se não conseguir encontrar dados nas bases públicas.
1: Agora, o que acontece quando a pessoa não faz a prova de vida? Ou seja, vocês buscam ali alguma movimentação que comprove que ela esteve viva, né, nesse período de um ano, estava viva. E o que acontece quando não é encontrado isso? O benefício dela é suspenso imediatamente? Ela é convocada a comparecer? Como é que funciona?
12: Primeiro, a prova de vida, ela é para benefícios de longa duração. Então, benefício por incapacidade, benefício assistencial, aposentadorias e pensões. Então, se o segurado, durante os 10 meses da última prova de vida, não fizer nenhuma ação, por exemplo, um empréstimo consignado com biometria, ou não fizer um CadÚnico único, o INSS ainda faz a solicitação. Em 60 dias, ele não comprovando, a gente bloqueia o benefício, suspende temporariamente, mas assim que o segurado faz a prova de vida, esse benefício, ele é reativado automaticamente, sendo pago todos os atrasados. Então, não há perda para o segurado, isso é bom para deixá-los tranquilos.
2: E é sempre bom lembrar dos golpes, né, presidente? Se a pessoa receber algum contato solicitando dados pessoais, identificação facial, biométrica, e achar alguma coisa suspeita, como é que ela pode se informar se se trata mesmo do INSS?
12: A primeira coisa que precisa ser feito é ligar para 135 de segunda a sábado, de 7 às 22 horas, para ter certeza que foi o INSS, ou entrar no aplicativo Meu INSS, onde tem lá um serviço, prova de vida, que ele pode verificar quando foi feita a última prova de vida e se está devendo essa informação. E, nessa pergunta, é importante frisar que o INSS não envia links, que o INSS não pede dados. Então, o segurado que recebeu uma mensagem do WhatsApp, um SMS, um e-mail com links, é bom não clicar e entrar diretamente em contato com o INSS.
1: Sempre é bom a gente reforçar aqui. Central 135, você diz que aí do seu telefone 135, o aplicativo Meu INSS, que também é possível baixar em qualquer plataforma, né, presidente?
12: Isso mesmo, e que tem um serviço específico lá, muito claro, onde o segurado pode ter certeza se a informação do pedido da prova de vida é verdade ou não.
1: Muito bem, nós conversamos com Ana Cristina Silveira, presidente do INSS. Muito obrigada, presidente, pela sua entrevista à Voz do Brasil.
12: Obrigada, e é importante dizer que não criem pânico. Se for possível, votem para fazer sua prova de vida, mas há outros meios também de fazer a comprovação.
1: A conta de luz virá sem cobrança extra em outubro.
2: Isso porque a bandeira tarifária será verde no próximo mês.
13: A conta de luz terá bandeira verde em outubro. Com isso, os consumidores não terão cobrança adicional da bandeira tarifária no próximo mês. A mudança da bandeira amarela para a verde foi confirmada pela Agência Nacional de Energia Elétrica, a ANEEL. Segundo a agência, o aumento das chuvas nas regiões sul e sudeste ajudou a estabilizar o nível dos reservatórios das hidrelétricas. Com condições mais favoráveis para a geração de energia, será possível reduzir o uso de fontes mais caras, como as usinas termoelétricas. O sistema de bandeiras tarifárias indica, mês a mês, as condições e os custos da geração de energia no país. Na bandeira verde, não há acréscimo na conta de luz. Entenda como funcionam as bandeiras em gov.br/ANEEL. Thaísa Vitória para a Voz do Brasil.
1: Cerca de 2.500 indígenas Yanomami, em Roraima, recebem até amanhã médicos especialistas do Ministério da Saúde, sem precisarem buscar atendimento nos centros urbanos.
2: A expedição do SUS no Polo Base Surucucu realiza procedimentos entre exames e consultas nas áreas de pediatria, clínica médica e saúde da mulher.
1: Os atendimentos priorizam crianças com desnutrição e problemas respiratórios, além de gestantes, idosos com doenças crônicas e casos graves de malária nas mais de 30 comunidades da região.
2: Os serviços são oferecidos no Centro de Referência em Saúde Indígena Chapori Yanomami e nas áreas de difícil acesso.
1: A secretária de Saúde Indígena do Ministério da Saúde, Lucinha Tremembé, destaca a importância da nova expedição.
14: A ida dos especialistas para dentro do território é de suma importância para que mitigamos e chegamos aí a uma redução considerável de tempo de espera e, com isso, a redução de óbitos por causas evitáveis.
1: Dicas do Enem.
15: Oi, meu nome é Larissa Ferreira e a minha pergunta é: quantas redações eu devo treinar por mês?
16: Sobre redação, quem vai responder é o professor José Aguilera.
17: Você fazendo uma redação por semana, a cada 15 dias, em que você dialogue com um professor, com uma professora, que você reescreva a partir dos erros, limites, desvios que foram encontrados, está de bom tamanho. Escrever semanalmente é bom. Eu recomendaria, inclusive, para que, se você tem aí alguma limitação, um desafio para a escrita, se permita escrever, pelo menos diariamente, um parágrafo num caderninho seu. Como foi o seu dia? Escreva um parágrafo somente dizendo: hoje o meu dia foi assim. Neste dia, observei tais coisas. O meu destaque para esse dia. Escreva um parágrafo pelo menos por dia para que você exercite a disciplina do parar, pensar e escrever.
16: É isso aí. Se prepare e acompanhe as nossas dicas toda terça-feira aqui na Voz do Brasil e também na radiogov.ebc.com.br.
18: Instituições interessadas em apresentar projetos pela Lei de Incentivo ao Esporte vão ter até o dia 18 de outubro para apresentarem as propostas.
1: Os detalhes vamos ouvir agora na reportagem de Cleide Lopes.
19: A Lei de Incentivo ao Esporte permite que pessoas físicas e empresas destinem parte do imposto de renda devido para financiar projetos esportivos e paradesportivos. São projetos como o do Instituto Reação, no Rio de Janeiro, fundado há mais de duas décadas pelo judoca e medalhista olímpico Flávio Canto.
20: Resolvi dar aula de judô sem saber ainda do alcance, da força, e fui percebendo rapidamente que era muito poderoso. O Reação hoje está em 10 polos, está em 5 estados, e a nossa missão é gerar impacto real, né? Todo aluno que está lá tem uma estrutura de transformação robusta, dentro e fora do tatame, né? Em sala de aula e no tatame. E a lei de incentivo, quando aparece, muda muito o patamar do que a gente faz.
19: Os projetos atendem crianças, adolescentes e adultos de todo o país. E aqueles voltados à inclusão social recebem um incentivo maior, como explica o diretor de programas de políticas ao esporte do Ministério do Esporte, Frederico Costa da Silva.
21: Nós temos na própria lei uma possibilidade que aumenta a restituição do imposto de renda, que chega a 2% para a pessoa jurídica. Pode chegar a 4% se for em área de vulnerabilidade social. Então, isso é uma maneira de incentivar, como a própria lei diz, as entidades a aportarem naquilo.
19: No ano passado, foram apresentados mais de 5.600 projetos e está aberto até o dia 18 de outubro o prazo para que organizações sem fins lucrativos e pessoas físicas e jurídicas de natureza esportiva escrevam propostas para garantir recursos da Lei de Incentivo ao Esporte em 2027. As entidades proponentes deverão se cadastrar previamente no Sistema de Leis de Incentivo, plataforma digital do Ministério do Esporte. Reportagem Cleide Lopes.
18: No momento da inscrição, é preciso observar os requisitos e as orientações disponíveis no sistema e apresentar corretamente a documentação exigida.
1: Para mais informações, acesse gov.br/esporte e clique na aba Ações e Programas.
18: Quem vai fazer a reaplicação do Exame Nacional para a Certificação de Competências de Jovens e Adultos, o Enseja, de 2026, já pode consultar o local da prova.
1: O Enseja é gratuito e voltado a jovens e adultos que não concluíram o ensino fundamental ou médio na idade adequada.
18: Para quem busca a certificação do ensino fundamental, o exame será no dia 6 de outubro. Já para o ensino médio, a reaplicação acontece no dia 7.
1: Os locais estão disponíveis no cartão de confirmação de inscrição no sistema Enseja.
18: A partir de amanhã, as vigilâncias sanitárias de todo o país vão ter novas funcionalidades no Sistema Nacional de Controle de Receituários.
1: Entre as mudanças está a atribuição de numerações destinadas às notificações de receita eletrônica.
18: Outra novidade será a possibilidade de atribuir no Sistema Nacional de Controle de Receituários numerações destinadas à emissão de notificações de receitas eletrônicas.
1: Mas os usuários devem estar vinculados à instituição no cadastro da Anvisa.
18: Mais informações você encontra em gov.br/anvisa.
1: E essas foram as notícias do Governo Federal.
18: Uma realização da Secretaria de Comunicação Social da Presidência da República.
1: Com produção da empresa Brasil de Comunicação.
18: Fique agora com as notícias do Poder Judiciário e do Congresso Nacional. Boa noite.
1: Boa noite, até amanhã.

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1: Você vai ouvir agora notícias do Poder Judiciário.
2: Conselho Nacional de Justiça apresenta medidas para ampliar a segurança e a transparência dos precatórios.
3: Grupo de trabalho sobre modernização do sistema de justiça avança para análise de propostas.
2: Justiça do Trabalho condena a empresa de agrotóxicos por assédio eleitoral.
3: Boa noite, eu sou Marcela Luiza.
2: E eu sou Walter Lima.
3: Ao completar um ano como presidente do Supremo Tribunal Federal e do Conselho Nacional de Justiça nesta terça-feira, o ministro Edson Fachin apresentou diversas providências que têm sido adotadas para a construção da política nacional para o tratamento adequado dos precatórios.
2: As medidas foram apresentadas durante a sessão do CNJ. A Micela Alves.
4: O objetivo de todas as medidas anunciadas é dar mais segurança, transparência e rastreabilidade aos créditos judiciais. Entre os feitos, Fachin destacou o lançamento da calculadora do cidadão de precatórios.
5: E uma calculadora de precatórios, que permitirá a qualquer pessoa conhecer o valor atualizado de seu crédito. Em novembro, será a vez do Painel Nacional de Dados, reunindo pela primeira vez informações sobre os precatórios de todo o Brasil.
4: O trabalho inclui diálogo com o Banco Central do Brasil, a Comissão de Valores Mobiliários e a Advocacia Geral da União.
3: O Grupo de Trabalho sobre Modernização do Sistema de Justiça realizou reunião no Supremo Tribunal Federal para consolidação das propostas recebidas.
2: O presidente do Supremo, ministro Edson Fachin, criou a comissão para formular propostas estruturais de curto, médio e longo prazo. Marcelo Della Libera.
6: O processo de participação social recebeu contribuições de 87 instituições, com centenas de propostas, como destaca o presidente do grupo de trabalho, Fernando Facuri Scaffi.
7: São centenas de propostas, porque vários grupos desdobraram aquilo em todos os itens aqui colocados, todos.
6: Entre as propostas apresentadas está o tema da inteligência artificial, como destaca o relator do grupo de trabalho, Neide Barros Belo Filho.
8: A outra gama de propostas foi a que gerou talvez mais discussão da última vez, talvez seja mais novidadeira delas, giram em torno de inteligência artificial e as plataformas eletrônicas também.
6: Os 6 subgrupos terão até 13 de outubro para organizar os trabalhos, discutir e votar as propostas sob sua responsabilidade.
3: Uma empresa de agrotóxicos foi condenada ao pagamento de indenização de R$100 mil por danos morais coletivos.
2: A condenação é referente a práticas configuradas como assédio eleitoral durante as eleições presidenciais de 2022. A decisão é da Justiça do Trabalho em Minas Gerais. Breno Perrucci.
9: De acordo com a ação ajuizada pelo Ministério Público do Trabalho, a empresa coagiu empregados a votarem em um candidato específico, sob ameaça de perda de emprego e com promessas de vantagens, como o 14º salário. Além da indenização, a decisão obriga a empresa a evitar qualquer prática irregular, sob pena de multa.
3: O STJ marcou datas para julgamento em sessões virtuais dos primeiros casos que serão submetidos ao chamado filtro da relevância da questão federal.
2: Os julgamentos deverão ocorrer de 30 de setembro, a partir das 11h30 da manhã, até 7 de outubro. Fátima Uchoa.
10: O ministro Sérgio Cucchina, presidente da Comissão Gestora de Precedentes, Jurisprudência e Ações Coletivas, incluiu as demandas na pauta das 3 sessões especializadas do STJ. As partes e os procuradores poderão acompanhar as votações em tempo real. Em regra, a relevância da questão federal será analisada em sessão virtual e, se ela for reconhecida, os pedidos principais dos casos serão julgados depois em sessão presencial. Vale destacar que, embora todo o processo seja importante e mereça a atenção da Justiça, o papel do STJ é definir entendimentos que ultrapassem os interesses individuais das partes, como prevê o filtro da relevância.
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3: Uma boa noite.
2: E até amanhã.
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11: Eu sou Humberto Pinheiro e estes são os destaques de hoje do Jornal do Senado, que começa agora. Proposta cria o LGBTicídio e prevê pena de até 40 anos de prisão. Acesso de idosos a tecnologias para melhorar saúde mental aguarda votação na CDH. Consultor legislativo analisa causas de abstenção maior na votação para senador. Boa noite. Uma proposta recém-apresentada no Senado tipifica homicídios motivados por discriminação contra pessoas LGBTQIAPN+. O texto torna LGBTicídio crime hediondo e agrava penas para outras formas de violência. Repórter Pedro Pincer.
12: Um novo projeto no Senado cria o crime autônomo de LGBTicídio. A proposta define o delito como homicídio motivado por discriminação relacionada à orientação sexual, à identidade ou expressão de gênero, ou às características sexuais da vítima, reais ou presumidas, e prevê pena de reclusão de 20 a 40 anos. O projeto também propõe incluir o LGBTicídio no rol de crimes hediondos e alterar o Código Penal, a Lei das Contravenções Penais e a Lei Antirracismo. O senador Paulo Paim, do PT do Rio Grande do Sul, destacou os dados da violência contra essa população no Brasil.
13: Essa escalada de violência, agressão, morte, assassinatos, representa uma violação sistemática dos direitos fundamentais. A vida tem que estar sempre em primeiro lugar. A vida, a dignidade, a liberdade, a segurança. Garantir que o Estado deve assegurar a todos. E a evidência é que não estamos diante de ocorrências isoladas.
12: Dados do 20º Anuário Brasileiro de Segurança Pública referentes a 2025 registram 3.481 ocorrências de racismo por homofobia ou transfobia, alta de 35,6% em relação ao ano anterior.
11: A Comissão de Direitos Humanos pode votar projeto que garante o acesso a tecnologias para preservar a saúde mental e intelectual da pessoa idosa. Repórter Patrícia Oliveira.
14: A proposta leva em conta o acelerado envelhecimento da população e o aumento da doença de Alzheimer e de transtornos como a depressão. Além de auxiliar a saúde mental, o projeto também prevê a capacitação no uso dessas tecnologias para a estimulação intelectual por meio de aplicativos e ferramentas digitais que exercitam funções mentais. Com a inclusão digital, os idosos vão poder ainda ampliar o acesso aos serviços de saúde por teleatendimento e monitoramento remoto, além de reduzir o isolamento social, como destacou a senadora doutora Eudócia do PSDB de Alagoas.
15: Ao estimular autonomia, participação social e aprendizado contínuo, elementos essenciais para o envelhecimento ativo e saudável.
14: De acordo com o IBGE, o Brasil tem cerca de 9 milhões e 700 mil pessoas com 70 anos ou mais.
11: A Comissão de Assuntos Econômicos pode votar uma proposta que destina a renda de um concurso de loteria por ano ao Fundo Nacional para Calamidades Públicas. O texto também determina que os recursos reforcem a preparação de estados e municípios para enfrentar desastres naturais e eventos climáticos extremos. Repórter Marcela Cunha.
16: O projeto do senador Fernando Dueire, do PSD de Pernambuco, prevê que a renda líquida de um concurso anual de loterias seja destinada ao Fundo Nacional para Calamidades Públicas, Proteção e Defesa Civil, o FUNCAP. O valor corresponde ao que restar da arrecadação depois do pagamento dos prêmios, do imposto de renda sobre as premiações e dos custos de manutenção da loteria. Dueire afirma que o reforço no fundo pode ajudar estados e municípios a se prepararem para eventos extremos.
17: Os recursos permitirão que estados e municípios se preparem melhor para os desastres naturais, investindo em infraestrutura resiliente e em sistemas de alerta.
16: Na Comissão de Assuntos Econômicos, o relator, senador Hamilton Mourão, do Republicanos do Rio Grande do Sul, recomenda a aprovação do projeto com as mudanças feitas pela Comissão de Infraestrutura, entre elas a que garante que a nova destinação não reduz os valores dos fundos que já recebem recursos dessas loterias.
11: Está na Comissão de Educação uma proposta que inclui nos projetos pedagógicos das escolas o atendimento adaptado para alunos com deficiência ou com necessidades específicas. De acordo com o texto, as escolas também deverão prever a institucionalização do atendimento educacional especializado, que é o conjunto de estratégias para eliminar barreiras que dificultam a aprendizagem. O objetivo da iniciativa é permitir que o ensino seja adaptado às características e necessidades dos estudantes, favorecendo a participação e o aprendizado em igualdade de condições. A medida já recebeu aval da Comissão de Direitos Humanos, onde teve parecer favorável do senador Flávio Arnes, do PSB do Paraná. Na ocasião, o relatório foi lido pela senadora Damaris Alves, do Republicanos do Distrito Federal. Ela destacou que os projetos pedagógicos das instituições de ensino devem incluir as flexibilizações necessárias, levando em consideração as particularidades dos estudantes.
18: Que o projeto pedagógico da escola deverá contemplar a flexibilização dos currículos, das metodologias, dos recursos educativos e dos processos avaliativos diferenciados.
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11: A taxa de votos brancos, nulos e abstenções nas eleições para o Senado costuma ser significativamente maior do que na disputa pela Câmara dos Deputados. Nas eleições de 2022, por exemplo, a soma de brancos e nulos para o Senado atingiu 18,7%.

0: o voto nulo mais facilmente. O consultor legislativo do Senado, João Trindade, ainda chamou a atenção para outro ponto: a falta de compreensão sobre a forma específica de renovação do Senado.
1: A gente tem um problema até de educação política mesmo do cidadão. Muita gente nem entende essa alternância de que numa eleição a gente elege um senador, na eleição seguinte elege dois senadores. Tem muita gente que descobre que tem um segundo voto para o Senado lá na hora.
0: A melhor dica é levar a cola com os números dos candidatos anotados e na ordem em que aparecerão na urna: deputado federal, deputado estadual ou distrital, senador 1, senador 2, governador e presidente.
2: Hoje, 29 de setembro, é o Dia Mundial do Coração. A data incentiva a prevenção de doenças cardiovasculares. O Senado tem projetos de lei que tentam reduzir o índice dessas doenças. A reportagem é de Márcio Maturana.
3: Uma em cada três pessoas morre de doença cardíaca. Por isso, 29 de setembro é o Dia Mundial do Coração. O Senado analisa projetos de lei que podem contribuir para diminuir essas estatísticas. Na Comissão de Assuntos Sociais, está em discussão uma proposta que cria a Política Nacional de Prevenção e Controle das Doenças Cardiovasculares, no SUS. O texto é relatado pelo senador Dr. Irã, do PP de Roraima, que defende rapidez na aprovação.
4: É do interesse da sociedade, é do interesse do povo brasileiro, principalmente o povo que utiliza o nosso sistema único de saúde, que é o nosso maior patrimônio em termos de saúde no país e o maior do mundo.
3: A comissão analisa também outro projeto que busca a proteção de grupos vulneráveis, como idosos, e pode reduzir o risco de eventos cardiovasculares agudos associados a infecções.
2: Com trabalhos técnicos de Eliseu Caires, o Jornal do Senado fica por aqui. Acompanhe agora as notícias da Câmara dos Deputados. Boa noite e até amanhã.
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6: Câmara inclui abandono afetivo como regra para definir pensão alimentícia.
7: Frente da Saúde Mental lança guia para a regulamentação do ECA digital.
6: Relatório identifica 500 bilhões de reais em prejuízo anual com a pirataria.
7: Boa noite. Relatório apresentado na Câmara apontou o prejuízo de 500 bilhões de reais por ano com a pirataria. O texto também sugere a criação de uma agência antimáfia, como informa o repórter José Carlos Oliveira.
8: A Comissão Externa sobre Atos de Pirataria e Agenda Brasil Legal aprovou o relatório parcial do deputado Júlio Lopes, do PP do Rio de Janeiro. O texto consolida denúncias apuradas nas audiências públicas e sugere propostas legislativas de combate mais efetivo à pirataria, contrabando, descaminho, sonegação fiscal e contrafação, ou seja, imitação ou cópia não autorizada. Segundo o relator, essas práticas provocam um prejuízo anual de cerca de 500 bilhões de reais, considerando as perdas dos setores econômicos e a evasão tributária.
9: O que se consolidou no país nos últimos anos é uma economia subterrânea bilionária, altamente sofisticada, intrinsecamente articulada, com engrenagens do crime organizado transnacional, das facções armadas e das milícias territoriais.
8: O deputado identificou um processo de canibalização do mercado formal no Brasil por meio do controle territorial exercido por criminosos sobre a distribuição compulsória de botijões de gás e de serviços clandestinos de telecomunicações, a adulteração e o furto de combustíveis, o contrabando de cigarros e defensivos agrícolas, o desvio de energia elétrica, a invasão de plataformas de comércio eletrônico por produtos copiados e medicamentos falsificados. Para reverter esse quadro, Júlio Lopes defendeu transformação estrutural na capacidade de fiscalização do Estado, com investimento maciço em inteligência artificial, rastreabilidade de produtos, modernização do marco aduaneiro e urgente responsabilização dos intermediários digitais e marketplaces. O relatório é acompanhado de três proposições legislativas da Comissão Externa. Uma delas altera a Constituição para criar a Autoridade Nacional de Enfrentamento às Organizações Criminosas. Lopes a chamou de de agência antimáfia.
9: Essa ação da ação antimáfia visa identificar exatamente aqueles que estruturam dentro do setor organizado o

0: fornecimento e a sobrevivência de verdadeiras máfias em setores importantes como o do gás no Brasil.
1: Um projeto de lei cria o SINEOC, Sistema Nacional de Enfrentamento às Organizações Criminosas, com foco na articulação de vários órgãos públicos. O deputado garantiu que o sistema proposto não se choca com os já existentes, como o Sistema Único de Segurança Pública e a Estratégia Nacional de Combate à Corrupção e à Lavagem de Dinheiro.
0: O SINEOC não pretende substituir a mecanismos já consolidados. Seu propósito é diverso. É qualificar a articulação estratégica voltada especificamente à asfixia patrimonial, financeira e logística das organizações criminosas. A investigação de sua infiltração em mercados regulados, a cooperação internacional em caso de projeção transnacional.
1: O terceiro projeto da comissão reforça o combate à pirataria no comércio eletrônico e a pena em caso de violação de direitos de propriedade intelectual.
0: Queremos que haja imediato perdimento das mercadorias a fim de dar celeridade a esse procedimento.
1: Júlio Lopes explicou ter optado pelo relatório parcial porque outras sugestões vão depender da configuração do governo eleito em outubro. Após a aprovação do relatório, foi lançado o Movimento Brasil Legal, também com foco no combate à pirataria. A comissão ainda aprovou requerimento para futuro debate sobre os impactos da publicidade de apostas online e de jogos de azar veiculada por plataformas de redes sociais e Big Techs. Da Rádio Câmara de Brasília, José Carlos Oliveira.
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3: Transportes. Covatti Filho, do PP do Rio Grande do Sul, defende a proposta de emenda à Constituição que limita o valor do IPVA a 1% do preço de mercado do veículo. O texto também muda a base da forma de cálculo do imposto, que passa a considerar o peso de fábrica do automóvel.
4: A PEC, apoiada por Covatti Filho, ainda prevê a possibilidade de os estados concederem descontos no IPVA para veículos menos poluentes. A mudança busca tornar a cobrança mais previsível com base nas características físicas dos automóveis, em vez de considerar apenas o valor de mercado.
3: Projeto de Guilherme Uchoa, do PSD de Pernambuco, exige que veículos oficiais da administração pública passem por regularização antes de serem leiloados. A medida estabelece a checagem obrigatória do Renavam e da base de índice nacional antes da transferência.
4: De acordo com Guilherme Uchoa, os órgãos públicos devem responder por problemas ocultos que impeçam o licenciamento pelo comprador. Para o deputado, a exigência protege o cidadão contra fraudes e impede o leilão de veículos oficiais com irregularidades graves.
5: Agricultura.
3: Luciano Amaral, do PSD de Alagoas, apoia projeto que incentiva a plantação de hortas urbanas e a compra pública de alimentos produzidos perto dos locais de consumo. Relator na Comissão de Agricultura, ele aponta que a produção pode reduzir os custos de abastecimento.
4: Luciano Amaral afirma que a medida também pode ampliar a oferta de alimentos frescos, gerando renda em regiões que ainda dependem do transporte por longas distâncias. O parecer do congressista sugere a retirada do prazo de 180 dias para a regulamentação da futura lei.
3: Ricardo Salles, do Novo de São Paulo, defende projeto que proíbe os conselhos profissionais de cobrarem anuidades de empresas cuja atividade principal não seja privativa de profissão regulamentada. Segundo o deputado, a medida beneficia agroindústrias, produtores rurais e construtoras que contratam técnicos habilitados.
4: A proposta também anula autuações, multas e processos administrativos em andamento que estejam em desacordo com as novas regras. Ricardo Salles argumenta que a cobrança atual gera custos duplicados e indevidos para o setor produtivo.
5: Educação.
3: Emanuel Pinheiro Neto, do PSD de Mato Grosso, apresentou projeto que inclui estudantes com dislexia entre os beneficiários da educação especial. A proposta altera a Lei de Diretrizes e Bases da Educação para assegurar o reconhecimento desses alunos em programas de ensino especializado.
4: Emanuel Pinheiro Neto explica que, embora a legislação já preveja acompanhamento, alunos com dislexia ainda não são reconhecidos como público da educação especial. Ele argumenta que a matéria busca corrigir essa diferença para que as escolas recebam recursos específicos.
5: Cultura.
3: Tetinha, do PL do Maranhão, é autora de projeto que reconhece o festejo de São Raimundo Nonato dos Mulundus, em Vargem Grande, como manifestação da cultura nacional. Realizada todos os anos em agosto, a celebração reúne romeiros em missas, novenas e procissões.
4: Tetinha argumenta que a festa preserva tradições transmitidas entre gerações, fortalecendo a identidade cultural do Maranhão. A deputada ressalta que a celebração também movimenta o turismo religioso e o comércio local.
5: Saúde.
3: A Frente Parlamentar para a Promoção da Saúde Mental lançou um guia para a regulamentação do ECA digital. A repórter Silvia Munhato traz mais detalhes sobre a iniciativa.
6: O Instituto de Estudos para Políticas de Saúde, o IEPS, o juntou, Iniciativa Brasileira de Saúde Mental de Crianças e Adolescentes, e a Frente Parlamentar Mista para a Promoção da Saúde Mental lançaram o guia A Gente Usa, A Gente Decide. O guia pretende apoiar a implementação do ECA digital a partir da experiência do usuário jovem. Foram ouvidos jovens de várias regiões do país que construíram 14 recomendações para a regulamentação da lei, como explicou o presidente da Frente Parlamentar, deputado Pedro Campos, do PSB de Pernambuco.
7: Por isso, o guia A Gente Usa, A Gente Decide é fundamental para que nós possamos falar com os tomadores de decisão, com aqueles que estão escrevendo os decretos, implementando a legislação na prática e colocar a perspectiva das juventudes nesse processo. E que a gente possa sempre garantir que o espaço digital seja um espaço de garantia de saúde mental, de promoção da saúde mental dos jovens e não um espaço de adoecimento dessas populações.
6: Entre as recomendações do guia estão a segurança por idade e supervisão parental, o controle efetivo de tempo de uso, o uso de algoritmos orientados ao bem-estar e a proteção contra padrões irreais de aparência. O guia A Gente Usa, A Gente Decide pode ser encontrado na página ieps.org.br. Da Rádio Câmara de Brasília, Silvia Minhato.
4: Carlos Sampaio, do PSD de São Paulo, quer instituir o marco legal da reprodução humana assistida. O projeto regulamenta procedimentos como a fertilização in vitro e a cessão temporária do útero, fixando a idade limite de 50 anos para gestantes e proibindo a comercialização de embriões.
3: Carlos Sampaio acredita que a falta de uma legislação específica sobre a medicina reprodutiva gera insegurança jurídica e sobrecarrega os tribunais. Ele acrescenta ainda que o texto autoriza a reprodução pós-morte mediante autorização expressa do falecido.
4: Alice Portugal, do PCdoB da Bahia, é autora de projeto que criminaliza a divulgação de notícias falsas sobre vacinas. Segundo a deputada, a medida busca combater a desinformação e proteger a população de doenças preveníveis por imunização.
8: Com tanta fake news sobre vacina, era necessário fazer um alerta à sociedade brasileira que não vacinar pode trazer de volta males que haviam sido exterminados do Brasil. Agora, por exemplo, estamos tendo vários casos de sarampo em São Paulo. E o sarampo havia sumido do nosso mapa de infecções, das chamadas doenças tropicais. Também poliomielite. Então não é possível você achar que vai ter novamente uma geração de pessoas sequeladas com deficiência por conta de um vírus terrível que pode matar e que com uma simples gota sublingual você consegue impedir que o ser humano desenvolva deficiências físicas.
3: O texto de Alice Portugal prevê detenção de 1 mês a 1 ano e multa para quem divulgar notícias falsas sobre vacinas previstas nos programas públicos de imunização. A proposta está em análise na Comissão de Constituição e Justiça da Câmara.
5: Segurança Pública.
4: Célio Studart, do PSD do Ceará, apresentou o projeto que proíbe a publicidade e a promoção de plataformas de conteúdo sexual e de acompanhantes em locais públicos. A restrição abrange vias públicas, transporte coletivo, praças, parques e eventos culturais e esportivos.
3: A proposta também proíbe que clubes, ligas e entidades esportivas tenham contratos de patrocínio com esse tipo de site. Na avaliação do deputado, a medida protege crianças e adolescentes da exposição precoce a conteúdos adultos em ambiente público.
4: Simone Marqueto, do PP de São Paulo, apresentou o projeto que obriga emissoras de televisão a divulgar gratuitamente informações sobre pessoas desaparecidas. Pela proposta, familiares ou representantes legais poderão solicitar a veiculação, que deverá começar em até 48 horas após a entrega do boletim de ocorrência.
3: Simone Marqueto considera que a televisão pode ampliar o alcance das buscas. O projeto também prevê a divulgação da foto do local do desaparecimento e de canais oficiais para contato em horários de ampla audiência.
4: Projeto de Antônia Lúcia, do MDB do Acre, autoriza o uso de mecanismos de choque elétrico não letal em tornozeleiras eletrônicas usadas por agressores enquadrados na Lei Maria da Penha. A deputada explica que o dispositivo seria acionado caso o agressor descumprisse a medida protetiva.
3: Pela proposta, o choque seria aplicado de forma gradual, podendo chegar à incapacitação física temporária em caso de insistência. Para Antônia Lúcia, a medida reduz a vulnerabilidade da vítima e pode evitar feminicídios.
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5: Justiça.
4: A Câmara aprovou uma proposta que coloca o abandono afetivo como regra para definir pensão alimentícia. A repórter Kate Nayane tem os detalhes.
10: A Câmara dos Deputados aprovou o projeto de lei que estabelece o abandono afetivo entre os critérios para definir o valor da pensão alimentícia de filhos com até 18 anos. A proposta altera o Código Civil para definir que o valor da pensão deve considerar a sobrecarga física e mental de quem tem a guarda da criança ou adolescente, caso seja comprovado o abandono afetivo por parte do pai ou da mãe. A relatora do projeto, deputada Laura Carneiro, do PSD do Rio de Janeiro, explica os diversos danos causados pelo abandono. No adulto responsável pela guarda do menor, pode gerar sobrecarga física e mental, capaz de afetar, inclusive, a capacidade de prover as necessidades da criança ou do adolescente. Já nos filhos, o abandono afetivo pode causar problemas de autoestima, ansiedade, depressão e dificuldades para estabelecer relacionamentos saudáveis. O texto aprovado mantém os critérios já existentes entre a necessidade de quem recebe e a possibilidade de quem paga. Ou seja, tanto as necessidades do filho quanto as possibilidades financeiras do genitor que paga a pensão devem ser consideradas. A proposta que estabelece o abandono afetivo entre os critérios para definir o valor da pensão alimentícia segue para análise no Senado. Da Rádio Câmara de Brasília, Kate Nayane.
3: Lúcio Moschini, do PL de Rondônia, propõe a reunião obrigatória de processos que discutam usucapião, posse ou propriedade referentes a um mesmo imóvel. A proposta determina que esses feitos sejam julgados conjuntamente, exceto para ações que já tenham sentença.
4: Lúcio Moschini frisa que a medida evita decisões judiciais conflitantes e garante segurança jurídica em disputas imobiliárias. Nos casos em que a junção não for possível por questões de competência, o texto estabelece que as ações correlatas fiquem suspensas até o julgamento da questão principal.
3: Luciano Amaral, do PSD de Alagoas, pede esclarecimentos ao Ministério da Justiça sobre interlocuções entre a empresa de investimento esportivo SME e membros do Conselho Administrativo de Defesa Econômica. Ele quer investigar se houve tentativa de reverter uma punição antitruste.
4: Luciano Amaral afirma que o presidente da empresa enviou e-mails a clubes de futebol sugerindo proximidade com o CAD. O parlamentar ressalta que a apuração é indispensável para preservar a transparência e resguardar a imagem de imparcialidade do órgão regulador.
3: Daniel Agrobon, do PSD de Goiás, é autor de projeto que permite aos cidadãos bloquear preventivamente seu CPF contra a contratação de empréstimos ou abertura de contas. A proposta garante ao consumidor o direito de ativar e desativar o bloqueio, seja por modalidade, limite de valor ou período determinado.
4: Daniel Agrobon argumenta que a medida dá mais autonomia ao cidadão para se proteger das fraudes digitais. Ele acrescenta que caso os bancos descumpram a restrição imposta pelo titular do CPF e efetuem uma operação indevida, devem devolver em dobro o valor do prejuízo causado.
5: Política.
3: Eli Borges, do Republicanos, do Tocantins, elogia a atuação da Frente Parlamentar Evangélica na Câmara. O deputado comenta que o grupo atuou em pautas relacionadas à liberdade religiosa, à educação e à defesa da família.
11: Nós retiramos em todos os momentos a doutrinação ideológica nas escolas. Nós conseguimos garantir, nos termos da lei, ampliar esta segurança para que a liberdade religiosa não fosse confrontada por alguma decisão judicial. Nós conseguimos evoluir nas questões orçamentárias do governo, que vinham com recursos, por exemplo, para uma criança mudar de sexo aos 8 anos de idade, e garantido isso pelo recurso do SUS.
4: Eli Borges cita ainda a ampliação da imunidade tributária para igrejas e a atuação da frente contra propostas relacionadas ao aborto e a mudanças nas regras sobre a autoridade dos pais na educação dos filhos. Ele acredita que essas ações fortaleceram os valores defendidos pela bancada evangélica.
3: Termina agora o jornal Câmara dos Deputados, produzido pela Rádio Câmara, com trabalhos técnicos de Wellington Teles e apresentação de Luciana Vieira e Val Monteiro. Boa noite.
4: A Voz do Brasil volta amanhã. Uma boa noite para você.
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1: E chegando mais uma dica do nosso Cine Drops, a série American Hostage, série de suspense que acabou de estrear. E essa tem um detalhe muito especial, a história é inspirada em um caso real ocorrido em 1977. John Hamm interpreta Fred Heckman, um jornalista de rádio de Indianópolis que recebe uma ligação de um sequestrador exigindo falar ao vivo no programa. O que começa como uma entrevista acaba se transformando em uma crise de 63 horas, com o jornalista deixando de ser apenas o observador e passando a fazer parte da situação. São 8 episódios de suspense psicológico, estrelados também por Giovanni Ribisi. American Hostage está disponível nos canais da Apple TV e também da Amazon. Esse é o Cine Drops, trazendo mais dicas para você.
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3: E aí, beleza?
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1: 22 horas e 6 minutos.

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3: 22 horas e 15 minutos. Boa noite.

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3: E agora são 22:25. Boa noite!

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26: Se liga na hora certa. 22 horas e 35 minutos.

0: beleza, gente?
1: Obrigado. 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
2: Imagina, gente! Milhões!

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2: 7 minutos faltando para as 23 horas.

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1: E tá no ar o Cine Drops, trazendo a dica do filme Demolição. Filme lá de 2015, com Jake Gyllenhaal. Ele interpreta Davis, um homem bem sucedido que perde a esposa em um acidente de carro e simplesmente não consegue lidar com o que aconteceu. Até que uma reclamação aparentemente comum para uma empresa de máquinas de venda automática acaba dando início a uma sequência de cartas, encontros e atitudes cada vez mais inesperadas. Aos poucos, Davis começa a desmontar a própria vida para tentar reconstruí-la de outra maneira. É um drama com momentos de humor e muita reflexão. Filme Demolição. Disponível na Netflix e HBO Max, além de opções para aluguel digital. É a dica do Cine Drops. Até mais.
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1: 23 horas e 2 minutos.
9: Gui, tava numa festa esses dias e uma mulher linda esbarrou em mim. 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

0: Luciana Mello.
1: Obrigada. Valeu, Vini. Obrigada.

Vamos nessa. Nessa integração maravilhosa de Nordeste.

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2: 23:52.
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2: 23:53.
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3: Meia-noite 31.

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2: Uma hora e dois minutos.

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2: 1:32.

0: 1h49.
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0: Rádio Gazeta FM, 2 horas e 3 minutos.

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2: 2:32.

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0: 3 horas e 4 minutos.

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3: Rádio Gazeta FM, 3 horas e 32 minutos.

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2: Rádio Gazeta FM, 4 horas e 31 minutos.

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3: Gazeta FM, 5 horas e 5 minutos. Bom dia.
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1: Gazeta 92.9, 5 horas e 22 minutos. Bom dia!

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14: Olha a hora na Gazeta, 5h34. Bom dia!
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1: E aí, minha gente, bom dia, tudo bem? Tudo certo contigo? Vamos chegando a partir de agora para comandar com você a máquina sonora dos 92.9 do rádio, o som da Gazeta para mais uma manhã. Eu sou o Alessandro Tavares, mas numa boa você pode me chamar de amigo. E a partir de agora é naquele esquema feliz e contente com Deus à frente sempre, sempre, que nós vamos pedindo a sua licença, passagem, autorização para te fazer companhia em mais um dia, hoje quarta-feira, dia 30 de setembro, passando a régua em mais um mês, né gente? Bom dia para você que tem por casa, despertando, tomando seu café da manhã, tomando seu mate na companhia da Gazeta. Bom dia para você que está se preparando para ir para o trabalho daqui a pouquinho, ou para você que já está no seu local de trabalho. Bom trabalho, boa jornada para todo mundo, que esta quarta-feira seja excepcional e produtiva para cada um de nós, né? E um bom dia todo especial também para o amigo motorista, porque tem muita gente que nos dá o prazer da carona pelas estradas e pelas ruas aqui de Carazinho nesse comecinho de manhã. Mandar um abraço já nesta manhã de quarta-feira para o nosso amigo João de Azevedo, né? Seu João Azevedo também está passando para desejar para todo mundo uma quarta-feira excelente. Vamos de novo, forte abraço, seu João Azevedo. Obrigado pela companhia, viu? Bom trabalho e boa jornada, tudo de bom. Bom dia também para a Cris, né? A Cristiane Silva de Oliveira também está na sintonia do nosso Conectado. Nesse comecinho de manhã de quarta-feira, para você também, Cris. Que esta manhã seja maravilhosa, cheia de coisas boas. Obrigado pelo carinho e pela companhia, viu? Vamos juntos até às 9 horas da manhã, tocando música e informação para você. Manhã com uma cegação bastante densa nesse momento aqui por Carazinho, né? Uma atenção toda especial para o amigo motorista que vai pegar a estrada. A visibilidade, de certa forma, está bem menor nesta manhã de quarta-feira, que requer uma atenção, né? Tanto para você que transita no perímetro urbano, quanto nas estradas da nossa região também, né? Bora! Daqui a pouquinho eu trago mais detalhes com mais informações sobre a previsão do tempo. Temperatura está batendo na casa dos 17 graus aqui por Carazinho nesta manhã de quarta-feira. Bom dia para o amigo Júnior, né? O Júnior Balgrats também está sempre na sintonia dos 92.9. Valeu, valeu pela audiência, Júnior. Forte abraço para o amigo, uma excelente manhã. E a gente começa o nosso encontro hoje. O embalo de Gian Giovanni, que cantam pra gente. Faz de conta. Bom dia para você, são 6:09 agora. Dá um volume a mais no rádio. Vem conosco na Gazeta e o Conectado te fazendo companhia a partir de agora. Bom dia.

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0: Juliano, marcando presença aqui na sintonia do nosso Conectado. Gente, agora são 6 horas da manhã com 16 minutos. 6:16. Bom dia para Vanderleia. Também tá aqui no centro de Carazinho, radinho ligado com a gente. Obrigado pelo carinho, pela companhia. Uma excelente manhã de quarta-feira, hoje, dia 30 de setembro, fechando mais um mês na companhia dos 92.9 do rádio. Obrigado pelo carinho e pela audiência, gente. Hoje já estamos no dia 273 deste ano de 2026, faltam apenas 92 dias para acabar, né, este ano, né? E aqui na programação agora a gente fala para você é da previsão do tempo.
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0: Amanhecer de quarta-feira, tempo nublado, uma certa secação, gente, mas para hoje o prognóstico aponta a possibilidade de chuva, né? Até ontem havia uma indicação de tempo bom, tempo firme para o dia de hoje, para o território aqui da nossa região mais ao norte, mas o mapa está apontando a possibilidade, embora pequena, de pancadas de chuva no decorrer desta quarta-feira também para hoje. No estado, o estado vai ter uma quarta-feira marcada por uma abundante cobertura de nebulosidade, conforme a previsão. Neste último dia de setembro será de céu nublado a encoberto em quase todo o território, embora a abertura de sol possa ser verificada em várias regiões também, né? Ainda uma chance de chuva, uma garoa, principalmente aqui na metade ao norte, especialmente nas cidades próximas com a divisa com Santa Catarina. A instabilidade ocorre devido à atuação de uma frente fria entre os dois estados, né? E também que abrange uma parte do Paraná. Então, é possível que a gente tenha ainda uma pancada de chuva, tá? Hoje, se essa chuva se concretizar, esse sol entre nuvens pode trazer pancadas rápidas, no acumulado de até 10 milímetros para esta quarta-feira, dia 30, para fechar o mês de setembro com chuva. A temperatura agora está na casa dos 17 graus e a máxima que está prevista para o dia de hoje pode chegar aí na casa dos 22 graus durante o período da tarde, tá bom? 22 é a máxima prevista para esta quinta-feira, para quarta-feira. Para quinta-feira, aí sim, tempo é bom, tempo firme, temperatura variando entre a mínima de 13 graus, ou seja, amanhã já cai um pouquinho mais a temperatura ao amanhecer, temperatura não passa da casa dos 20 graus amanhã, sol aparece entre nuvens, tá? Mas vai ser um dia de tempo firme na quinta-feira. Tempo bom, tempo firme também na sexta-feira. Na sexta-feira vai dar para reforçar o casaco de manhã cedo, 8 graus a temperatura mínima na sexta-feira de manhã e a máxima que chega aos 20 graus durante o período da tarde. Também com sol prevalecendo, não há indicação de chuva. Então tem uma chuva prevista pouca, mas tem para esta quarta-feira e o tempo firma de fato a partir de quinta-feira, quinta e sexta-feira tempo bom. Agora, no final de semana, tanto no sábado quanto no domingo, está previsto o retorno da chuva, tá bom, gente? Já no sábado tem chuva novamente prevista, não é um volume tão grande, uma pancada rápida de cerca de 5 a 10 milímetros aproximadamente, mas está desenhado aí no mapa a possibilidade de chuva para sábado. Só que, gente, na semana que vem tem chuva para a semana inteira. Não vai ter aquele volume assim tão expressivo quanto foi nesses últimos dias, mas o mapa aponta chuviscos e chuvas durante todos os dias da próxima semana. Claro que isso pode mudar, porque o mapa atualiza praticamente de hora em hora, né? Mas pelo menos por enquanto o cenário vai desenhando chuva para a próxima semana quase que inteira. Gente, agora são 6 horas da manhã com 19 minutos. 6:19, bom dia para você na sintonia do nosso Conectado. Vem com a gente até as 9, trazendo música e informação para você.
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0: Um bom dia todo especial também para os amigos agricultores. Um abraço para todo mundo que nos acompanha nesse comecinho de manhã. Gente, nas cotações agrícolas, soja por ser negociada hoje, dia 30, no preço de R$ 140,00. Preço do milho no valor de R$ 61,00 e o trigo PH a partir de R$ 78,00 no valor de R$ 75,00. Portanto, nos produtos agrícolas para esta hoje, quarta-feira, milho no valor de R$ 61,00, soja no valor de R$ 140,00 e o trigo PH a partir de R$ 78,00 no valor de R$ 75,00 são os preços dos produtos agrícolas para esta quarta-feira na nossa região. Quanto ao dólar, gente, ontem o dólar fechou numa leve queda de 0,16. No dia de ontem, a moeda americana foi negociada entre o preço mínimo de 5,19. A máxima do dia ontem bateu nos 5,24. Por fim, a moeda americana fechou o dia em R$ 5,21. Preço de negociação na abertura de mercado nesta manhã de quarta-feira. Portanto, dólar 5,21 é abertura de mercado para ele nesta quarta-feira. Agora, 6:21, 6:21. Bom dia, bom dia. Vamos matando saudade aqui na programação da Gazeta. Moda prateleira de cima. Chitãozinho e Chororó com João Paulo e Daniel. Saudade da minha terra.

0: Rio Negro e Solimões, cantando pra gente aqui na sintonia do nosso Conectado, a gente se entrega.
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0: Vai lá pra você também ficar sempre bem informado do que acontece por Carazinho e também por toda a nossa grande região. Agora são 6 horas da manhã com 27 minutos por aqui o Conectado, contigo para o oferecimento sempre de lojas Quero Quero, Colégio Sinodal Rui Barbosa, tá com a gente também a força de Laboratório Sani, Oral Unique de Carazinho, Proaudi, Salvipa Folk, Volkswagen, Madeireira Pilger, Passo Fundo Shopping, nosso timaço de parceiros patrocinadores. 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Gente, agora são 6 horas da manhã com 29 minutos, bom dia para o seu Arlindo D'Agostinho, seu Arlindo também está sempre na companhia aqui da Gazeta, no Conectado, né, seu Arlindo? Um abraço para o seu Arlindo D'Agostinho, obrigado pela companhia de sempre, tudo de bom, gente. Agora são 6h30, 18 graus é a temperatura, manhã de tempo nublado nesse começo de quarta-feira, dia 30. E olha, gente, um fato que chamou a atenção e mobilizou a polícia por várias horas em Passo Fundo foi, na verdade, não só a polícia, né? Teve conselho tutelar, teve SAMU, né? Olha que uma criança de 10 anos foi resgatada pela Brigada Militar já no começo da noite, depois de ficar em cárcere privado em Passo Fundo com a sua mãe. Essa criança de 10 anos foi resgatada pela Brigada Militar ontem no comecinho da noite, após permanecer em cárcere privado numa residência na rua Uruguai, no bairro Operário, em Passo Fundo. Conforme as informações da polícia, a menina estaria no local desde as 3 horas da tarde, mantida pela própria mãe, que possuía a guarda da criança, mas que teria tido um surto psicótico. A mulher teria impedido a aproximação de familiares, de avós e do Conselho Tutelar. Equipes da Brigada Militar e do SAMU e do Conselho Tutelar foram mobilizados para atender essa ocorrência ontem. Segundo as informações, a mulher apresentaria transtornos mentais e teria previsão de ser encaminhada para internação ontem. E aí ela surtou, né, resguardando a criança para dentro de casa e não tendo mais acesso. E aí, diante dessa condição, então, a polícia foi acionada. E após a atuação das equipes, a criança foi retirada da residência pelos policiais e colocada numa ambulância pelo SAMU. O atendimento contou acompanhamento dos órgãos responsáveis de proteção à criança, né? As circunstâncias agora serão apuradas pela Polícia Civil numa investigação mais ampla. Mas, né, ao que tudo indica, a mulher teria tido um surto psicótico ao saber que seria internada, né? E aí acabou aí entrando para dentro de casa com a criança e aí os familiares ficaram preocupados com a situação. Houve um cerco policial de várias horas, né? Das 3 da tarde até por volta das 8 da noite, quando foi mais ou menos que o desfecho se desfez nessa condição aí, nessa televisinha de Passo Fundo, episódio que chamou a atenção e repercutiu no estado inteiro que aconteceu ontem em Passo Fundo. Agora a gente são 6 horas da manhã com 31 minutos, 6h31, bom dia para você, bom dia também para o nosso amigo seu Ernesto Silvano Ronel, lá no bairro Oriental, também está sempre nas sintonias, que está tomando um chimarrão na companhia da família e, claro, rede ligado com a gente aqui na programação da Gazeta também. Valeu pela companhia, seu Ernesto. Um abraço para o amigo, tudo de bom, uma excelente manhã para o senhor e para a família também. Obrigado pela audiência de sempre, viu? São 6h32, vamos de mais som aqui na programação da Gazeta. Marília Mendonça canta para a gente com Bruno e Marrone. Transplante, bom dia.

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17: Bora com a gente, vem pra cima, porque a quarta-feira tá só começando, o mês tá acabando, mas tem outubro pra começar. Bom dia pra você na sintonia da Gazeta em 92.9, a rádio que tá no teu coração, porque essa é a nossa, essa é de Carazinho. E tô aqui porque também não ganhei na Mega Sena, né, gente? Porque a Mega Sena de novo acumulou pra 75 milhões de reais agora no próximo sorteio. Sim, gente, 75 milhões de reais. Os números que foram sorteados ontem pela Mega foram 4, 10... 20, 25, 27, 48. Nenhum apostador acertou as 6 dezenas. O próximo sorteio está acumulado agora para 75 milhões de reais, né? 82 apostas acertaram 5 dezenas e nesse caso quem acertou as 5 recebe pouco mais de R$ 24 mil reais, e outras 4.467 apostas acertaram 4 dezenas e nesse caso cada uma recebe cerca de R$ 727. Agora são 6 da manhã com 42 minutos, 6 com 42, temperatura no momento está batendo na casa dos 17 para 18 graus. E olha, gente, ontem muita gente perguntou por que estava faltando água na cidade ontem à noite, né? Segundo a Corsan, nos informou já quase 10 da noite de que o pessoal ontem tem que fazer uma manobra em virtude das chuvas também, para melhorar as condições de tratamento de água, né? Então, em virtude desta manobra, o pessoal teve que parar um pouco a captação para reequilibrar o sistema e aí então houve o desabastecimento, né? Que a princípio já deve ter sido normalizado, segundo a companhia, ontem à noite mesmo, tá? Então essa explicação que a Corsan nos deu já ontem, era quase 10 da noite, em virtude dessa falta de água registrada em vários pontos da nossa cidade. Agora são 6 horas da manhã com 43 minutos, 6:43. Bom dia para você na sintonia do nosso Conectado. Vem com a gente até as 9, música e informação para você na sintonia da Gazeta. Daqui a pouquinho tem a participação também do padre Matheus Daniele para trazer sua mensagem de amor, de fé e de reflexão. E hoje também é o nosso penúltimo, né, programa eleitoral obrigatório. Lembrando que o programa eleitoral obrigatório ele está rodando no rádio até amanhã, tá? Agora a gente são 6:43, vamos de mais som aqui na programação e vamos é matar a saudade com Almir Sater. A saudade é uma estrada longa. Bom dia para vocês, são 6:43 agora.

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1: Tô falando de amor, é assim, é? Tem muita gente aí fazendo uma pergunta como essa que eu vou fazer aqui agora, quer ver?

Zezé de Camargo e Luciano, marcando presença aqui na sintonia da Gazeta, no nosso Conectado. Agora faltando 9 minutos, 9 faltando para as 7 horas da manhã. E olha, gente, o Hospital de Clínicas aqui de Carazinho, para quem não sabe, informou ontem, por meio de uma nota ontem à tarde, da superlotação do seu setor de emergência, né? Segundo o hospital, o pessoal está operando acima da sua capacidade máxima de atendimento, com o paciente da emergência aguardando disponibilidade de leitos para internação, né? Diante desse cenário, o pessoal da HCC fez um apelo ontem, né, reforçando que os atendimentos seguem

O protocolo de classificação de risco, priorizando os pacientes conforme a gravidade do quadro clínico de cada um no momento da avaliação na chegada, e não pela ordem de chegada necessariamente. A instituição pede a compreensão e a colaboração de todos para que a emergência seja procurada, neste momento, principalmente, prioritariamente, nas situações de urgência e emergência, e que os casos de menor gravidade, com condições clínicas estáveis, possam se buscar atendimento na UPA e também nos postos de saúde. Em nota, o HCC destaca a utilização consciente da rede de saúde, que é fundamental para que os pacientes em situação mais grave recebam atendimento com maior agilidade que é necessária. Portanto, o HCC emitindo essa nota ontem na superlotação da emergência, informando que a gente aguardando, né, para postos de internação em virtude do fluxo maior. Agora são 6 horas da manhã com 52 minutos. Coincidentemente, ontem também, hospitais de Passo Fundo manifestaram notas semelhantes de alto fluxo de atendimento no setor de emergência. Faltando agora, gente, 7 minutos para as 7 horas da manhã. Daqui a pouquinho tem mais a participação do Padre Matheus Daniele e também o horário político. Vamos trazer antes, acho que dá tempo, né? Com Leonardo e Eduardo Costa. Liguei para dizer que te amo. Bom dia.

0: mesmo assim. Leonardo e Eduardo Costa cantando pra gente aqui na sintonia do nosso Conectado nesta manhã de quarta-feira. E aqui na programação agora, meu povo, tá chegando a participação do Padre Matheus Daniele para trazer pra gente a sua mensagem de amor, de fé e de reflexão. 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Eugênio Relojoeiro traz para a gente a participação do Padre Matheus e a oração desta quarta-feira.
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2: Olá, ouvintes, galerinha da 92.9. Tenho uma notícia para dar para vocês. Abrindo o nosso momento da oração com uma notícia. Terminou o mês de setembro. Último dia. E dia 30 é o dia da Bíblia. Lembrando daquilo que São Jerônimo, cuja memória litúrgica nós celebramos na festa de hoje, é aquele que se recolheu numa gruta em Belém para traduzir os textos hebraicos e gregos originais das Sagradas Escrituras, tanto do Primeiro quanto do Segundo Testamento, e torná-los acessíveis a uma língua moderna, que era a língua latina, a língua que estava acompanhando o desenvolvimento do Império Romano. Então, o hebraico já estava em desuso, o grego já estava caindo em desuso, e aí então, para que os textos bíblicos não se perdessem, São Jerônimo traduz as Sagradas Escrituras, a chamada Vulgata. E é interessante, né, que lá na gruta em Belém, ele faz como que um parto da palavra, o verbo. Como João diz, né? O verbo se fez carne. Então, aqueles textos originais ganham forma na vida da igreja contemporânea ao tempo de São Jerônimo. E assim, então, nós temos os escritos bíblicos como os temos hoje. Hoje também é dia dos secretários, então um abraço para todas as secretárias das paróquias da nossa arquidiocese e da área pastoral aqui de Carazinho, né, as secretárias da Bom Jesus, da São José, da Fátima, da Glória. Obrigado por todo o carinho que vocês têm também com o nosso povo na evangelização através do trabalho da secretaria. E no dia da Bíblia, a palavra de Deus nos diz o seguinte: naquele tempo, enquanto Jesus e seus discípulos caminhavam, alguém na estrada disse a Jesus: eu te seguirei para onde fores. Jesus respondeu: as raposas têm tocas, os pássaros têm ninhos, mas o Filho do Homem não tem onde repousar a cabeça. Jesus disse a outro: segue-me. Este respondeu: deixa-me primeiro ir enterrar meu pai. Jesus respondeu: deixa que os mortos enterrem os mortos, mas tu vai anunciar o Evangelho. O outro ainda disse: eu te seguirei, Senhor, mas deixa-me primeiro despedir-me dos meus familiares. Jesus, porém, respondeu: quem põe a mão no arado e não olha para trás, não está apto ao reino de Deus. Então, a palavra que nos inspira o convite de Jesus, o chamado de Jesus, mas ao mesmo tempo a realidade humana. Aquela realidade que vai sempre colocando alguma objeção. Deixa para depois, deixa eu fazer isso primeiro, deixa essa preocupação minha primeiro, eu resolver as na minha primeira preocupação. E aí Jesus vai nos ajudando a entender que não tem que ter muito tempo para preocupação, tem que fazer. O que é preciso ser feito, precisa ser feito, não dá para ficar esperando para amanhã. Então, que nesse dia da Sagrada Escritura, a palavra de Deus continue nos convocando a seguir seus passos, a seguir o caminho de Deus, sem muitas reclamações, sem muitos projetos pessoais antes, mas a palavra e a vontade de Deus acima de tudo. Good vibes e good bênçãos, em nome do Pai, do Filho e do Espírito Santo. Amém.
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1: 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Estamos de volta com a programação.

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0: De bem com a vida com você para mais uma manhã. Por aqui o Conectado. Eu sou o Alessandro Tavares, mas numa boa você pode me chamar de amigo. E é naquele esquema, feliz e contente com Deus à frente sempre, sempre que nós vamos é juntos. Na mais pura emoção e nas boas vibrações, nas ondas dos 92.9 da Gazeta. Bom dia para você aí de casa, para você que tá tomando o teu café da manhã, se preparando para ir pro trabalho agora. Bom trabalho, boa jornada, que esta quarta-feira seja maravilhosa e produtiva para cada um de nós. Bom dia todo especial também para o amigo motorista, pessoal que está nas estradas, nos levando de carona, né, pelas ruas da cidade, pelas estradas da região. Agora até bem menos, mas até ainda pouco, uma forte cegação, uma forte neblina, né, gente? O que requer sempre uma atenção maior do amigo motorista, esteja você onde estiver. Bom dia, bom trabalho para o pessoal que já está no trabalho, né? Boa jornada para todo mundo. A gente falava pouco das estradas e o pessoal da Polícia Rodoviária Federal, junto com o Corpo de Bombeiros e a equipe da CCR Via Sul, estão atendendo nesse momento na 386, em Soledade, perto do perímetro urbano, perto das mediações do bairro Botucaraí, um acidente de trânsito grave, infelizmente, com duas mortes agora de manhã. Então você que está na estrada, na 386, nos levando de carona, vai passar aí por Soledade, saiba que não há bloqueio agora, porém, há um sistema de pare-siga que o pessoal está orientando, né? Um acidente com duas mortes foi registrado agora de manhã em Soledade. Sinistro aconteceu e deixou outras duas pessoas mortas, né? A colisão foi por volta das 5h30 dessa madrugada. O pessoal foi chamado para atender a ocorrência, está em andamento aí nesse acidente. A colisão foi no quilômetro 245, na localidade de Botucaraí, no sentido capital interior. Conforme os bombeiros, uma caminhonete, uma Ford Ranger com placas de Ibirapuitã, colidiu contra um muro de desvio da rodovia. Duas vítimas foram resgatadas, encaminhadas para atendimento hospitalar, e outras duas morreram no local. O trânsito está lento durante esta manhã, mas sem bloqueio total da rodovia. A ocorrência está sendo atendida pelo Corpo de Bombeiros, a Polícia Rodoviária Federal e também o apoio da CCR Via Sul. Então, você que está na estrada, na 386 agora de manhã, em direção à Soledade, saiba que tem esse acidente grave que está sendo atendido e o que requer sempre uma atenção maior do amigo motorista, tá bom? Já falava mais cedo aqui na programação do nosso Conectado também sobre a previsão do tempo. Tempo nublado durante o dia de hoje, não se descarta a possibilidade de que nós vamos ter ainda para esta quinta-feira, aliás, quarta-feira, uma pancada de chuva rápida, né, gente? Embora a probabilidade seja pequena, ela não fica descartada. Se essa chuva se concretizar, a projeção de chuva para hoje, quarta-feira, é de no máximo 10 milímetros. Temperatura está na casa dos 18 graus agora. E a temperatura para esta tarde pode chegar na casa aí dos 23, 24 graus aí de máxima. É a previsão do tempo para hoje aqui para Carazinho e para a região, tá bom? Amanhã, quinta-feira, o tempo firma, o tempo limpa. Porém, a tendência de que o amanhecer amanhã já seja um pouquinho mais fresquinho do que já foi hoje, né, gente? Para amanhã, nós temos a indicação de temperatura na casa dos 11, 10 graus ao amanhecer, temperatura que vai subindo de forma gradativa durante o dia, chega aí aos 23, 24, né? Mas não passa muito disso. Tempo bom, tempo firme também na sexta-feira, e tem que aproveitar esses dois dias, porque a tendência, gente, é que o final de semana e a semana que vem sejam aí dias de bastante chuva novamente. Não vai ser todo aquele volume de chuva como aconteceu durante essa semana, mas se o mapa não mudar, deve ter chuva praticamente em semana inteira na semana que vem. Embora, como eu falei, em volumes bem menores, tá bom? Fica a dica pra você. Um abraço pro Ezequiel aqui no bairro Santo Antônio, também tá sempre na companhia da Gazeta. Valeu, valeu pela audiência, Ezequiel. Forte abraço pro amigo, uma excelente manhã. Claro que aqui na programação dos 92.9 a sua interação com a gente é sempre muito bem-vinda através do WhatsApp Gazeta no 99183-6300. 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Gente, agora são 7h37, bora colocar música na prosa. Trazendo aqui na programação, Simone Mendes, Os Direitos Iguais. Bom dia para você, excelente quarta-feira.

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Hugo Henrique e a sua versão para agenda rabiscada. Agora são 7h43. Bom dia para Maikele, aí no bairro Sarsi, também sempre na companhia dos 92.9. Obrigado pelo carinho, pela companhia. Uma excelente, produtiva manhã. Tudo de bom. Gente, agora são 7h43. 7h43. Bom dia para você que se liga com a gente na sintonia dos 92.9 da Gazeta. Nosso muito obrigado pela sua audiência aqui na programação. Eu já falava mais cedo, mas não custa repetir, porque a nossa audiência se renova e muita gente vai se deslocando para o trabalho agora de manhã e talvez ainda não esteja sabendo, né, gente, que nosso HCC fez ontem, no finalzinho da tarde, uma emissão de um alerta sobre a superlotação no setor de emergência, tá? O pessoal do setor de emergência do HCC informou que o hospital está operando na sua capacidade máxima de atendimento de pacientes na emergência e tem bastante gente, inclusive, aguardando a disponibilidade de leitos para internação. E diante desse cenário, o hospital está reforçando que os atendimentos seguem os protocolos de classificação de risco, priorizando os pacientes conforme a gravidade de cada quadro clínico que chega, né? E não necessariamente pela ordem de chegada do paciente no hospital. A instituição pede a colaboração de todos nesse momento, informando que, nos casos de menor gravidade, condições clínicas estáveis, o pessoal busque a UPA ou então as unidades de saúde para evitar a ficar aguardando fila, né, ou esperando desnecessariamente no HCC em virtude da superlotação e, como eu falei, gente aguardando, né, na emergência mesmo para subir para os quartos de internações. Coincidentemente, além dessa nota do HCC, também hospitais de Passo Fundo também emitiram notas semelhantes no dia de ontem, dado a superlotação. São 7h44 agora, 7h44, bom dia para você na sintonia da Gazeta. Vem com a gente na programação do Conectado, te fazendo companhia até às 9h, tocando música e informação para você. 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Agora são 7h46, 7h46. Bom dia para você na sintonia do Conectado. E olha, gente, hoje o governador do estado deve cumprir agendas aqui pela nossa região. De acordo com o governo do estado, na agenda que foi divulgada do governador ontem, né, o Eduardo Leite deve cumprir agendas nessa quarta-feira aqui no município pertinho de Novo Barreiro, também em Pinhal, Novo Tiradentes e Poço Fundo. A programação envolve entregas de habitação, obra de pavimentação, infraestrutura rodoviária e investimentos na área da saúde. O roteiro começa ao meio de 30 em Novo Barreiro, com a entrega de 20 unidades habitacionais e a inauguração de pavimentações do programa Pavimenta. Depois, à tarde, às 14h, o governador vai para Pinhal, onde entrega casas definitivas para famílias atingidas por enchentes. Também às 15h, Eduardo Leite participa da inauguração aí do acesso asfáltico que liga Pinhal até o município de Tiradentes do Sul pela RS 325.

Nesta quarta-feira. Agora são 7:47, 7:47. Bom dia para você na sintonia do Conectado. Vem com a gente até às 9. Música e informação para você na sintonia dos 92.9 da Gazeta. Bora de mais som aqui na programação. Luan Santana canta pra gente. Meio Termo.

gente, agora são 7h54, 7h54, bom dia para você na sintonia da Gazeta, excelente manhã de quarta-feira para todo mundo na sintonia do nosso conectado, bom dia para o Carlos, Carlos tá sempre lá nos Estados Unidos, na sintonia da Gazeta, valeu pela companhia Carlos, uma excelente manhã para o amigo, tudo de bom, obrigado pela audiência. Agora são 7h55, 5 faltando para as 8 horas da manhã, eu vou lembrando, meu povo, que amanhã, dia 1º, tem reinauguração aqui em Carazinho. 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Está com a gente aqui na sintonia do Conectado também. Hoje, dia 30, gente, dia 30 de setembro. Já passamos 273 dias desse ano, faltam apenas 93 dias para fechar 2026, né, gente? 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A Marlise também está na sintonia aqui do Conectado. Valeu pela audiência, Marlise. Tudo de bom, uma excelente manhã. Olha, gente, na segurança pública, eu já falava mais cedo a respeito desse episódio que chamou atenção e mobilizou a segurança pública em Passo Fundo, né? A Brigada Militar foi chamada na cidade de Passo Fundo ontem por volta das 3 horas da tarde, porque uma mãe estava em surto psicótico e acabou aí ficando com a sua filha de 10 anos. Na verdade, os familiares informaram que ela seria internada em virtude de problemas psicológicos que ela vinha tendo, né? E aí teria desencadeado ali um surto, ela não queria, né? E aí acabou indo para dentro de casa com a criança, a família ficou preocupada, os vizinhos também, o conselho tutelar foi chamado, a brigada militar, né, a equipe do SAMU também acompanhou todo o desfecho, e foi uma negociação bem grande que foi feita entre a brigada militar e a mulher para que ela então liberasse a criança e fosse internada. Claro que a polícia civil vai investigar os desdobramentos dessa questão a partir de então, mas episódio que chamou atenção na cidade vizinha de Passo Fundo, né, essa mãe em surto psicótico com uma criança de 10 anos que manteve no entendimento da segurança pública em cárcere, em privado, né? Essa criança das 3 horas da tarde até o começo da noite de ontem, aí quando a mãe então resolveu sair e entregar a criança. E olha, um outro fato grave que está sendo investigado pela Polícia Civil aqui do estado é o caso de uma mãe e filha que foram encontradas mortas ontem no interior de uma residência no interior do município de Candelária. As vítimas foram identificadas como Patrícia Cristina Pereira, de 31 anos de idade, e a filha Caroline, de 13 anos de idade. Conforme o IGP, as duas foram mortas com golpes de arma branca. Os policiais foram informados que os familiares já não viam as duas mulheres, mãe e filha, já faziam alguns dias, né? E aí, diante dessa informação, os policiais foram até o local que fica aí no interior e quando chegaram perceberam que haviam disparos de arma de fogo feito na porta, né, e que as vítimas tinham sido mortas com golpes de faca. A mulher foi morta com vários golpes de faca, né, em várias partes do corpo e a filha dela foi degolada, né? A Polícia Civil vai investigar essa situação aí da morte de mãe e filha na cidade de Candelária, os corpos que foram encontrados ontem à tarde no interior daquele município. Agora, faltando 2 minutos para as 8 horas da manhã, temperatura está na casa dos 18 graus, tempo nublado, tem previsão de pancadas de chuva ainda para esta quarta-feira aqui para Carazinho, para os municípios da nossa grande região. Bom dia para você que nos dá o prazer da tua audiência, esteja você aonde estiver, fazendo o que estiver fazendo, aquele abraço, vem conosco até às 9, tem música e informação para você, num oferecimento também aqui na programação do nosso Conectado de Salvipa Volkswagen. 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
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Bom dia para você na Sintonia da Gazeta. Vem com a gente até as 9 e tem música e informação para você. Eu já falei ontem aqui na programação, mas não custa te lembrar, porque tem, infelizmente, muita gente está procurando emprego, né, gente? A gente sabe que as condições econômicas não estão das melhores. Bom, se você procura por vagas, tem vagas abertas amanhã, o pessoal tem várias vagas aí para a função de auxiliar de produção no frigorífico Somaves, né? O pessoal da Somaves de Passo Fundo, inclusive o pessoal oferece transporte, vai estar fazendo seleção no Cine aqui de Carazinho. O salário pode chegar na renda bruta até R$ 2.586. São 1.841 no primeiro momento na experiência, depois 1.905 passando a experiência, mas tem um vale alimentação que soma R$ 381, mais R$ 75 por semana para o pessoal que é assíduo, né? Tem assiduidade. E mais alguns benefícios que a empresa oferece. A seleção vai acontecer amanhã, dia 1º, a partir das 8 horas da manhã, no Cine aqui de Carazinho. Quer mais informações? Contata o Cine, porque tem essa possibilidade, né, dessas seleções aí. Tem várias vagas para a função de auxiliar de produção na seleção que acontece amanhã no Cine aqui de Carazinho, tá bom? Então espalhe essa notícia para quem está precisando de emprego. 8 da manhã agora com 2 minutos. Bom dia para você, bora de mais som aqui na programação da Gazeta. Zezé de Camargo e Luciano cantam pra gente. Amigo,

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E o Conectado te fazendo companhia com música e informação até as 9 horas da manhã. Bom dia para dona Erenilda, aí no bairro Sassi. Obrigado pelo carinho e pela companhia, dona Erenilda. Que esse mês de outubro que está por começar seja maravilhoso, né? Que a gente agradeça pelo mês de setembro que venceu também. Obrigado pelo carinho e pela companhia. Uma excelente manhã. A gente falava mais cedo agora, pouquinho, né? Sobre esse acidente de trânsito grave na 386, infelizmente com duas mortes, que o pessoal da Polícia Rodoviária Federal e também os bombeiros de solidariedade estão atendendo, mas nós somos informados também por parte da Polícia Rodoviária de que há mais um acidente de trânsito sendo atendido neste momento entre os municípios de Espumoso e Alto Alegre, na VRS 817. Então, para você que vai fazer esse trecho agora de manhã, na VRS 817, no trecho entre Espumoso e Alto Alegre, na ponte sobre o Rio Butiá, houve uma colisão entre dois caminhões, uma colisão frontal, tá? A princípio foi só dano, os motoristas não teriam ficado feridos, porém há um bloqueio total na pista neste momento. Então você que vai para os lados de Espumoso agora de manhã, nesse trecho aí de Alto Alegre, saiba que há esse bloqueio na rodovia bem sobre a ponte do Rio Butiá, uma colisão entre dois caminhões, uma colisão frontal, né? A princípio os motoristas não se feriram, mas o trânsito está parado naquele trecho também. Então atenção aí para o amigo motorista, tá certo? Agora são 8 horas da manhã com 14 minutos, 8h14. Bom dia para você na sintonia da Gazeta. 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Agora são 8 horas da manhã com 16 minutos, 8h16, e a Receita Federal paga nesta quarta-feira o lote da malha fina do Imposto de Renda. Cerca de 412 mil contribuintes que caíram na malha fina e regularizaram as pendências com fiscos acertarão as contas com o Leão. A Receita Federal paga, nesta quarta-feira, dia 30, o lote da malha fina de setembro. O lote também contempla as restituições residuais de anos anteriores. O pagamento será feito ao longo do dia. São 412 mil contribuintes que vão receber 466 milhões de reais, né? Agora, a gente, são 8 da manhã com 17 minutos, 8h17. Bom dia para você. Bom dia também para a nossa querida amiga, a Soleni, também que está sempre na sintonia da Gazeta, passando para desejar uma abençoada e produtiva quarta-feira para todo mundo. Ô, dona Soleni, para a senhora também, que essa quarta-feira seja maravilhosa, cheia de coisas boas, beijão no coração e tudo de bom. Bora de mais som aqui na programação do Conectado. Israel e Rodolfo.

Festereio, combo de saudade, agora 8 da manhã com 23 minutos, 8h23, bom dia para você ligado, ligada na programação da Gazeta, uma excepcional manhã de quarta-feira para todo mundo que se liga com a 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Gente, tá chegando a hora. Domingo é dia de eleições, viu? Já se organizou aí? O próprio pessoal da Justiça Eleitoral está orientando a população que leve suas colinhas. Porque são 6 votos, tá? Para você ter uma ideia, primeiro você escolhe o seu candidato, sua candidata a deputado federal, são 4 números, depois deputado estadual, são 5 números, né? Depois são 2 vagas para senador, você vota no seu primeiro candidato ou candidata a senador com 3 números, o segundo candidato ao Senado com 3 números também, depois você vota para governador ou governadora com 2 números e presidente da República também com 2 números, tá? Então, até para evitar muitas filas no próximo domingo, a própria Justiça Eleitoral está orientando que o pessoal leve a colinha, né, para não ficar no branco na memória no momento, né, de fazer aí a tua votação no domingo, até para agilizar. Então, tá bom? Então, te organiza aí, já procure os números dos teus candidatos para domingo que vem, é dia de eleições. Agora, a gente são 8 horas da manhã com 26 minutos, 8h26, temperatura aqui no centro de Carazinho, está na marca dos 18 graus, tempo nublado. Bom dia para você na sintonia da Gazeta. Vem com a gente até as 9 horas da manhã, tem música e informação para você que nos dá o prazer da companhia. Bom dia para Cristiane Silva de Oliveira. Cris também está sempre na sintonia do Conectado. Valeu pela audiência, Cris. Tudo de bom, uma excelente manhã. Vamos juntos até as 9, trazendo música e informação para você. E olha, gente, no esporte nós tivemos ontem uma decisão que, pelo menos por hora, não foi favorável para a Cercesa. Em julgamento realizado ontem, a 2ª Comissão Disciplinar do Tribunal de Justiça Desportiva julgou a denúncia feita pela UFMS Futsal contra a Cercesa por suposta utilização de atleta irregular e aplicou pena de perda de 6 pontos e multa para a equipe de Carazinho. De acordo com a denúncia, a Cercesa teria escalado o atleta Alex diante do São José, sendo que ele deveria cumprir suspensão. Com a retirada de pontos, a Cercesa voltou para a 7ª colocação na tabela de classificação com apenas 2 pontos, o que implica no rebaixamento do clube para a Série Prata de 2027. Na defesa, a representante carazinense sustentou que o atleta estava em condição regular de jogo. Os documentos oficiais também foram apresentados, né? A diretoria apresentou uma nota, né, assinada pelo jurídico e pelo presidente, em que destaca que respeita a justiça, mas irá recorrer da decisão ao tribunal do pleno do TJD.
Agora são 8 da manhã com 28 minutos, 8h28. Bom dia para você na sintonia do nosso Conectado. Vem com a gente até as 9 horas da manhã. Tem música e informação para você que nos dá o prazer da companhia na programação da 92. Bora de mais som aqui na programação do nosso Conectado. Quem chega para cantar agora é o Traia Véia.

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Apaixonei o som do Jorge Mateus aqui na sintonia do nosso Conectado na Manhã da Sua Gazeta. Bom dia para você na sintonia dos 92.9. Seja você onde estiver fazendo o que estiver fazendo, aquele abraço. Ah, gente, vou lembrando, já falei ontem aqui na programação, mas não custa te lembrar, né? 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Agora, a gente, são 8 horas da manhã com 35 minutos. Previsão ainda para hoje, para a maior parte do estado, é de pancadas de chuva ainda, né? Não é muita coisa para a nossa região, são cerca de 10 milímetros se chover. Mas a Defesa Civil na região metropolitana emitiu um alerta hoje, que vale até o próximo domingo, meio-dia, para o risco da elevação do rio do nível do Guaíba, né? Que pode atingir a sua cota de inundação, principalmente no bairro Arquipélago e áreas ribeirinhas da região mais ao sul da capital. Há pelo menos 4 rios acima de cota de inundação no estado. Em Lajeado, agora de manhã, o pessoal já está tendo alguns problemas, porém a boa notícia é que o nível do rio lá já começa a baixar, né? Desde o final de semana, o estado registra danos em virtude da chuva, de acordo com a última atualização da Defesa Civil, dado divulgado ontem no final da tarde. Foram 54 mil pessoas que foram afetadas com algum tipo de danos nas suas residências e 6.200 pessoas acabaram ficando desalojadas, né? Ou tiveram suas casas danificadas em virtude das condições de clima, seja por água que entrou, ou seja por fortes ventos ou até mesmo queda de granizo, né? Agora são 8 da manhã com 36 minutos, 8:36, temperatura no momento está batendo na casa, é dos 18 graus, nessa manhã de tempo nublado aqui por Carazim. Ainda por falar na questão de chuva, um fato que chamou a atenção: no perímetro urbano do município de Panambi, ontem, um Jeep Renegade foi arrastado pela correnteza do rio Fiuza, em Panambi. Ele ficou parcialmente preso num poste dentro da água. Em Panambi, duas pessoas tiveram que ser resgatadas pelo corpo de bombeiros, né, em virtude desta condição. Apesar do susto, o motorista e a pessoa que estava junto ao automóvel não ficaram feridos. Eles foram levados aí pela força das águas ao tentar atravessar a ponte, né, já que havia um encharcamento na via naquele momento. O veículo foi retirado também das águas com o auxílio de um trator que os bombeiros conseguiram buscar de um proprietário próximo. Agora são 8:37, temperatura aqui no centro está na marca dos 18 graus. Bom dia para você que se liga na programação da Gazeta. 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Olha, gente, você sabe que os casos de sequestro aqui no estado, eles não são comuns, né? Mas nós tivemos uma situação que chamou a atenção e que mobilizou a polícia aqui no estado ontem à noite, em São Francisco de Paula, na região da Serra, né? Um homem de 50 anos de idade foi resgatado durante esta madrugada, depois de ter sido sequestrado por 3 criminosos dentro da própria casa. Os suspeitos, com idades entre 18 e 19 anos de idade, levaram a vítima no seu próprio carro e exigiram dinheiro da família pelos resgates. A Brigada Militar foi acionada e conseguiu interceptar o veículo no município de Nova Petrópolis. A vítima foi libertada em segurança e o trio foi preso em flagrante por extorsão mediante sequestro, né? Como eu disse, fatos de sequestro são incomuns aqui no território gaúcho, né? Mas desta vez, de novo, a Brigada Militar agiu rápido, conseguiu identificar, né, onde as pessoas estavam, né, fazendo a recuperação aí do senhor de 50 anos de idade e também a prisão desses 3 indivíduos sequestradores. Agora, gente, são 8 da manhã com 38 minutos, 8:38. Bom dia para você na sintonia do nosso Conectado. Bora de mais som com Marcos e Belucci. Sonho de todo casal.

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1: Existe uma teoria que se chama 90-10, onde uma pessoa tem 90% daquilo que você procura em alguém, só que você foca naqueles 10% que falta. Aí você sai pra rua, se aventura, e realmente você encontra aqueles 10%, mas não se deu conta que perdeu os 90%.

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2: Bom dia, gente. Agora 8h45.
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0: 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Vamos juntos até as 9 horas da manhã com música e informação pra você. Mandar um abraço e também agradecer o carinho e a companhia da Luciana. A Luciana Pires, lá no bairro Santa Terezinha, também tá na sintonia. Ela e o maridão Alex, né? Valeu pela companhia de vocês. Tudo de bom, né? Obrigado pelo carinho e pela audiência. Excelente quarta-feira pra vocês. E olha, gente, o governador do estado, Eduardo Leite, anunciou ontem o calendário de pagamentos para o 13º salário dos servidores públicos estaduais aqui no estado. Segundo o governador, 90% do valor da gratificação vai ser pago de forma antecipada já no dia 3 de novembro, enquanto os 10% restantes devem ser depositados até o dia 18 de dezembro. Portanto, um anúncio aí para os servidores públicos do estado que o pagamento da primeira parcela do 13º salário sai no dia... Agora, no dia 29, aliás, ontem foi o anúncio, né? Sai agora, então, no dia 3 de novembro, tá bom? Agora, a gente, são 8 da manhã com 49 minutos, 8h49. Bom dia para você na sintonia da Gazeta. Vem com a gente até as 9 horas da manhã. 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Vamos de mais som aqui na programação da Gazeta? Daniel canta pra gente, Tantinho, bom dia.
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Entre tapas e beijos e paz na cama, o popurri de sucesso no ritmo das bandas aqui na programação da sua Rádio Gazeta. Gente, agora faltando 3 minutos para as 9 horas da manhã, a temperatura no momento está na marca dos 18 graus e nós vamos fechando por aqui mais uma edição do Conectado, agradecendo demais o teu carinho e a tua companhia conosco até agora na programação. Na sequência está chegando aí o colega Davi Pereira para comandar com você a máquina sonora dos 92.9 do rádio. A gente volta a se encontrar amanhã de manhã, bem cedinho, 6 da manhã, e naquele esquema, feliz e contente, com Deus à frente sempre, sempre. Fiquem com Deus e que Nossa Senhora os proteja. A todos uma excelente quarta-feira. Valeu pela companhia, gente.

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0: 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Sejam todos muito bem-vindos ao nosso Gazeta Play, que tá começando a partir de agora. Bom dia!
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3: Bom dia, Davi Pereira.
0: Bom dia, Carazinho, bom dia a toda a nossa região. Vamos lá, quarta-feira chegou, hein? Metade da semana e tá começando mais uma manhã de Gazeta Play, ao vivo com muita música, informação, companhia e, claro, aquele clima gostoso aqui da Gazeta FM que faz parte da tua rotina. Hoje, 30 de setembro, último dia do mês, hein? Setembro se despedindo e amanhã a gente já vira a página e entra no mês de outubro, né? O ano tá voando, gente. Por aqui, 18 graus em Carazinho, tempo nublado, céu mais fechado aí, mas a nossa programação tá do jeito que a gente gosta, né? Animada e cheia de música boa. Então prepara teu café, o teu chimarrão, pega a estrada, começa o trabalho, vem com a gente aí. Quarta-feira é dia de seguir firme porque a metade da semana chegou, né? Música, informação, participação, muitos prêmios esperando por vocês, tudo isso aqui na Gazeta FM 92.9, a rádio de Carazinho. Um bom dia! Excelente semana pra gente. Tá chegando Lauana Prado, A Ferro e Fogo e Abandonada.
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Luana Prado abrindo os trabalhos do nosso Gazeta Play de hoje, a Ferro e Fogo e Abandonada. São 9 horas e 9 minutos, o Gazeta Play tá só começando, gente. Essa foi só a primeira música. Estamos juntos aqui até o meio-dia, trazendo isso aí que vocês gostam. Música boa, informação, conteúdo, muitos prêmios. Então fica sintonizado e conectado com a gente aí. 92.9 no teu rádio. 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São os nossos patrocinadores aqui da programação, que já é interativa, claro. Chama aí, pede tua música, interage 99183-6300 e a gente começa bem essa manhã de quarta-feira, tá bom? Tô esperando a participação de vocês por aqui. Daqui a pouquinho tem F5 e os destaques dos portais de notícia e já já também tem a mensagem do dia. Esse é o nosso Gazeta Play, a melhor manhã do teu rádio.

Vai Gustavo Lima com Calcinha de Renda. E a gente ouviu o Sandro Coelho com Saudade de Tu. 9 horas e 17 minutos, manhã nublada. Bastante cerração nesse momento aqui na região do bairro Boa Vista. Atenção aí, pessoal, que transita pelas estradas aqui da nossa região, né? Atenção redobrada aí, bastante neblina aqui na região de Carazinho. Analisando um pouco o trânsito também aqui na cidade e nas estradas da região, alguns pontos aí da Avenida Flores da Cunha com o maior fluxo de veículos, nada muito fora do normal aí para este horário, né? Mas vale a pena se redobrar a atenção, claro. Alguns pontos da BR-285 entre Carazinho e Saldanha Marinho, com um pouquinho mais de movimento. Próximo ao Trevo do Avião, aqui na cidade também tem bastante fluxo de veículos. Alguns pontos também da Avenida São Bento, inclusive entre Carazinho e Chapada, né? Bastante movimento. BR-386, alguns pontos também entre Carazinho e Sarandi, com fluxo maior de veículos. Entre Carazinho e Santo Antônio do Planalto, tá tudo tranquilo. Entre Santo Antônio e Tiúgo, aí um pouquinho mais de fluxo também. Atualizando um pouco aí da situação do trânsito aqui na nossa região aí nessa manhã. Nublada e de cerração de quarta-feira, né? A temperatura é de 18 graus, a previsão para hoje é essa, né? Tempo nublado. Ainda pode acontecer algumas pancadas de chuva, né? Mas a princípio pouca coisa aí. Garoa mais pontual, algumas pancadas mais isoladas aí pela nossa região. Daqui a pouquinho a gente traz a previsão do tempo completa aqui na programação do Gazeta Play. O Gazeta Play que, claro, segue por aqui junto com você e segue também junto com a 99. 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E daqui a pouquinho a gente volta aí com mais informações, como eu falei, daqui a pouco tem F5 e os destaques dos portais de notícia. Então fica sintonizado com a gente. Enquanto isso, tá chegando a nova da banda Brilhos com Alex Ronaldo, Mulher Ingrata. Bom dia!

0: Traia Véia com Nova York aqui na programação da nossa Gazeta FM, a 92.9, junto com você em mais uma manhã, essa quarta-feira aí, trazendo música, informação, conteúdo e, claro, né, a gente segue com você até o meio-dia. E agora tá na hora do nosso quadro, o nosso Alô Gerente. Vamos lá! Nosso Alô Gerente, né? 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
0: 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A gente vai trazendo mais música. Daqui a pouquinho de volta aí pra trazer o nosso F5 e os destaques dos portais de notícia. Fechou? Muito obrigado pela audiência. Um forte abraço aí para todos os nossos ouvintes da Gazeta FM. Manda tua mensagem também, vai pedindo música. 918-363-0.

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4: Vamos lá, estamos de volta por aqui. Tá na hora de atualizar com a informação e a primeira edição do nosso F5 de hoje. Girando aí os destaques dos principais portais de notícia. TSE julga hoje em plenário virtual decisão que removeu post sobre Nossa Senhora. Também passageiro morre atingido por bala perdida dentro de ônibus do BRT no Rio de Janeiro. Caso que aconteceu em Jacarepaguá. Também destaque internacional, voo com destino a Israel despenca mais de 4 mil metros após suposta briga com facadas entre pilotos. Governo fala de atentado. Esse voo FZ-1073 da Fly Dubai, que ia de Dubai a Tel Aviv, desviou sua rota rumo à Arábia Saudita após emitir sinais de emergência. Os pilotos tiveram confronto físico e foram hospitalizados após a aterrissagem, segundo a Reuters e autoridades sauditas. Também é destaque aqui no Rio Grande do Sul, Guaíba entra em alerta e 4 rios estão acima da cota de inundação. Defesa Civil está monitorando a situação. O balanço da Defesa Civil aponta mais de 6 mil desalojados. Em Porto Alegre, há risco de elevação, então, do nível do Guaíba até domingo. Também polícia diz ter convicção de que jovem desaparecida foi vítima de homicídio. Caso da Babi Cardoso, que não é vista há 3 semanas. Em Candelária, mãe e filha são encontradas mortas dentro de casa. Polícia investiga. Vítimas de 31 e 13 anos... moravam em Candelária. A polícia analisa câmeras de segurança da região para investigar o caso. Ainda ninguém foi preso. E 2 pessoas são resgatadas após carro ser arrastado por correnteza em cidade atingida por temporal aqui no estado. Para fechar com destaque do Portal Gazeta, bombeiros voluntários de Almirante Tamandaré do Sul atendem 12 chamados devido às chuvas e vento. Acidente com 2 mortes é registrado na BR-386 em Soledade na manhã de hoje e chuvas provocam ajustes operacionais e abastecimento de água deve ser normalizado gradualmente aqui na cidade de Carazinho. Os principais destaques dos portais de notícia.
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4: Chegando mais música, daqui a pouco a gente volta aí com as mensagens dos ouvintes no 9183-6300 e daqui a pouquinho também tem a mensagem do dia pra gente trazer aquele momento de reflexão aqui na 92.

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2: 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Agora são 9h39.
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10: 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Chegando Jads e Jadson com Zé Trovão. Depois dessa tem a mensagem do dia.

0: Edson e Jadson, aqui no Gazeta Play. Vamos lá, 15 para as 10, temperatura de 18 graus em Carazinho. 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E chegou o momento da mensagem do dia, então você que está ouvindo aí a programação da Gazeta, peço para você prestar atenção, para um pouquinho, que a gente vai refletir agora com a nossa mensagem de hoje.
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0: Nosso momento de reflexão aqui na Gazeta 92.9 FM. Hoje para falar que a vida é realmente cheia de mistérios. A gente chega nesse mundo sem trazer nada. E durante a caminhada passa boa parte do tempo correndo atrás de coisas. Dinheiro, trabalho, conquistas, bens, reconhecimento, planos. E não há nada de errado em querer crescer, conquistar e construir uma vida melhor. O problema é quando nessa corrida a gente esquece de viver. Porque no fim das contas, aquilo que realmente fica não é o carro que você comprou, a casa que você construiu ou o dinheiro que você conseguiu juntar. O que fica são histórias, os abraços, as pessoas que você amou, os momentos em que você foi feliz. Aquela conversa que marcou, aquele almoço em família, aquele amigo que esteve ao seu lado quando você precisava. As risadas que você deu sem perceber que naquele instante estava vivendo uma lembrança que um dia sentiria saudade. Por isso, não deixe a vida inteira para depois. Trabalhe, lute pelos seus sonhos, construa o seu futuro. Mas não se esqueça de olhar para o presente. Dê valor a quem está perto. Diga o que precisa ser dito. Perdoe quando puder. Aproveite os pequenos momentos, porque a vida passa enquanto a gente faz planos. E talvez a grande sabedoria seja entender que não estamos aqui para possuir tudo, mas para viver o que recebemos pelo caminho. Que Deus nos dê equilíbrio para buscar nossos sonhos sem perder aquilo que realmente importa. E que quando olharmos para trás, tenhamos muito mais lembranças bonitas do que coisas que deixamos de viver. A vida é breve. Que a nossa passagem por ela seja cheia de amor, de gratidão e de momentos que valham a pena guardar no coração. Pense nisso. Essa foi a nossa mensagem do dia. E amanhã tem mais.

música é linda demais, né? E combina muito com a mensagem de hoje. Viva a vida! Com Felipe Duran, aqui na programação da nossa 92.9. São 9 horas e 51 minutos, trazendo esse momento de reflexão. Lembrando sempre, quem quiser receber a mensagem do dia, pode pedir pra gente aqui no WhatsApp que eu disponibilizo pra vocês, tá bom? 918-36300. Quer mandar pra alguém? Quer deixar salvo aí pra você ouvir novamente? Só chamar aí. Davi, quero a mensagem. Eu envio pra você, tá bom? Obrigado aí pela audiência, pela companhia de todos os ouvintes aí da 92.9, que segue com você por aqui até o meio-dia, né? Fazendo música, informação, muito conteúdo legal aí pra todo mundo que acompanha essa programação, que tá boa demais, né? 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Isso aí, pessoal, seguimos, deixa eu mandar alguns abraços aqui que eu tô devendo pro pessoal. Olá, posso ouvir Tô Por Aí com Gustavo Lima? Muito obrigado, a Tita da São Jorge. Oi, Tita, com toda certeza, já vou separar aqui pra gente ouvir na sequência essa versão aí com Gustavo Lima, Tô Por Aí. Abraço. Bom dia, Davi, excelente dia pra todos. Um abraço aí pra galera da Qualitec. A Janete tá com a gente aí. Oi, Janete, abraço pra você, pro pessoal aí que tá no trabalho com a gente também. Uma excelente manhã de quarta-feira, né? Ânimo, disposição. A gente chegou na metade da semana aí. Então é o dobro de motivação aí pra todo mundo que tá na companhia da Gazeta. Abraços pra vocês. Bom dia, Davi. Linda mensagem. A Francisca, na escuta também, lá no bairro Sandri. Todos os dias ela tá ligada com a gente. Abraço aí, Francisca. Tudo de bom. Quem mais? Mandar um bom dia aqui também. Lá pro Felipe, né? Também tá sempre ligado aí na programação. Salve, salve, meu querido. Tudo de bom aí. E um grande abraço. Já vou mandar a mensagem aí pro pessoal que tá pedindo. E daqui a pouquinho a gente volta aí pra trazer mais informação, né? Já já o Gustavo Ávila chega pra trazer as informações de esporte, o nosso vestiário Papo de Bola, aqui na programação da nossa Gazeta FM. Atualizando os pedidos musicais, vamos de Gustavo Lima. Tô Por Aí.

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3: Isso aí, Gazeta, rádio de Carazinho. A gente está de volta aqui, 10 horas em ponto. Tá na hora de informação, vestiário, papo de bola.
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5: Bom dia para você que se liga nas edições do Papo de Bola, Vestiário Gazeta, informações do Grêmio. O novo limite de estrangeiros aí nas competições da CBF, aprovado pelos clubes da Série A e B na semana passada, atinge aí de forma direta o planejamento do tricolor para os próximos anos. Já para o ano que vem, 2027, cai de 9 para 8, o número máximo aí de atletas de fora inscritos por partida. A redução é gradual e chegará a 5 em 2030. O Grêmio possui atualmente 10 estrangeiros no elenco, sem contar o argentino Kahneman, que se naturalizou e deixou de contar para a lista. Dois dos atletas têm contratos que se encerram no fim deste ano, o ganês belga Amuso e o argentino Pavon. A direção gremista já deu início nos últimos meses aí às conversas para as renovações. Contudo, em função da dificuldade enfrentada pelo Grêmio no Brasileirão, as negociações desaceleraram e agora também são impactadas aí pela nova regra da CBF. Isso porque os outros 8 estrangeiros do grupo possuem contratos mais longos. Para saírem, precisam ter aí os vínculos rescindidos, serem vendidos ou emprestados. A permanência ou não de jogadores em fim de contrato deve ser definida apenas na reta final ou após o término da temporada. Tá aí então, novo limite de estrangeiros pela CBF deve impactar o elenco do Grêmio e também as renovações para o ano que vem. Já já, mais Papo de Bola, Vestiário Gazeta.
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Super 1 de Carazinho, junto com você até o meio-dia com o nosso Gazeta Play, a melhor playlist da manhã, né? Música, informação e muito conteúdo aí pra todos os ouvintes aqui da 92.9 FM, que claro, segue com oferecimento de Cooper Saúde, hein? 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Vamos de mais música? Tá chegando Israel e Rodolfo. E daqui a pouquinho a gente volta com mais informações e participações do nosso WhatsApp. Chama aí, 9836300.

0: isso aí, Israel e Rodolfo na programação. É a Gazeta FM com você. 10 horas com 12 minutos. Temperatura de 19 graus em Carazinho. Manhã nublada, bastante cerração aqui na cidade. E a gente segue com o nosso Gazeta Play, que, claro, também conta com oferecimento de Schuster e Medeiros. 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Agora tá na hora do nosso quadro. Alô, gerente. Vamos lá. E hoje a gente conversa com ela, a doutora Magali Bertoldi, lá da Oral Unique. Toda quarta-feira a gente vem aqui trocar uma ideia, conversar um pouquinho sobre as opções lá da Oral Unique. Hoje a doutora quer falar um pouquinho sobre doença periodontal. É isso aí, doutora. Bom dia para você. Obrigado novamente pela participação.
1: Bom dia, Davi. Bom dia a todos os ouvintes da rádio. Essa é uma pergunta, assim, que acontece frequente, até nos meus stories mesmo, de pacientes pedindo: doutor, o que eu posso fazer para doença periodontal? Qual é o enxaguante bucal que eu posso estar usando para não ter doença periodontal? E aí a gente precisa entender o que é a doença periodontal. A doença periodontal, alguns conhecem por doença gengival, a gengivite, a periodontite. É quando você tem uma doença ali na tua gengiva, no teu osso, e muitas das pessoas têm tártaro associado junto. E aí as pessoas pensam assim: eu vou usar um enxaguante bucal para não ter mais tártaro. E a verdade é que o enxaguante bucal, ele ajuda muito, mas após a remoção do tártaro. Quem não conhece o que é tártaro, encontra várias imagens e fica muito mais claro quando você enxerga o que é o tártaro. Mas é como se fosse uma crostinha, assim, a grosso modo para falar, né? Que cria-se nos dentes. Geralmente na parte de dentro dos dentes, na parte de baixo. Então, bem na região ali da língua, tá? E por que forma mais ali naquela região? É porque ali a gente tem as glândulas salivares. O tártaro, ele origina-se da saliva. Então, é a saliva que é calcificada. E ela acaba grudando, aderindo ali no dente. E o que acontece? A doença periodontal é quando você tem uma contaminação, uma inflamação na gengiva associada com o tártaro, e aí você tem o quê? Essas bactérias acabam invadindo tanto a questão gengival quanto a questão óssea, então provoca muito sangramento, desconforto. A gente vê que o paciente tem uma gengiva bem vermelha, bem característica, então toda vez que ele encosta a escova, o fio dental sangra, e aí até pode, com o passar do tempo, ele vai tendo perdas ósseas. O que é isso? O dente parece que ele vai aumentando de tamanho. Os pacientes dizem: parece que meu dente cresceu. Na verdade, a gengiva e o osso estão descendo, então dá a impressão que o dente ele está maior, só que na verdade ocasionou a perda óssea, porque essa doença periodontal, ela foi progredindo, e muitos pacientes têm a perda desses dentes, ou até mesmo eles chegam até mim com os dentes totalmente frouxos e não tem assim como a gente salvar. E aí o que a gente consegue estar fazendo para a doença periodontal? Quando a gente consegue identificar ela inicialmente, a gente consegue tratar, prevenir. Não existe um tratamento que resolva, tipo, vou dar um remédio e vai parar, né? A doença periodontal vai estabilizar. Não existe. O que a gente consegue fazer é limpezas periódicas, ou seja, esse paciente que tem doença periodontal, que tem gengivite, ele precisa ser assíduo com a sua higiene. Então, em casa, escova, fio dental, principalmente o fio dental, todos os dias, né? E fora isso, no consultório, as limpezas periódicas que a gente faz. Então, a gente indica pelo menos 2 vezes no ano, a cada 6 meses. É um paciente que precisa ficar muito mais ligado na sua higiene. E aí, fatores associados que prejudicam cada vez mais isso é o fumo, o cigarro, então, né? O cigarro associado com a doença periodontal, isso aí, ele tem uma potencialização. Então, e geralmente a gente vê bastante paciente, sim, que é fumante com perda óssea, porque as duas, os dois aí se juntam e aí acabam realmente progredindo a doença num nível assim que a gente acaba sendo assustador. A gente vai, às vezes, fazendo isso, a gente consegue diagnosticar bastante com o raio-x. Então, eu tento sempre mostrar nas avaliações. Mas, realmente, ali, o paciente, ele tem uma diminuição do osso que é considerável. A gente realmente vê os dentes frouxos. Tanto que tem gente que, às vezes, mais, assim, até mais do interior, que, às vezes, não vem muito para a cidade, e, às vezes, ele diz assim: doutor, eu perdi meu dente, e ele caiu na minha boca, nem sangrou mais, porque realmente ele vai perdendo toda a estrutura. vai perdendo osso, vai perdendo gengiva, e aí esse dente ele sai, realmente ele sai ali e não tem nem dor, o paciente não sente desconforto, só que claro, vai perdendo os dentes, né? E aí, é, claro, existem próteses, conforme vai perdendo os dentes, o que a gente pode fazer para tratar essas faltas, essas ausências de dente? A gente consegue estar trabalhando com próteses móveis e implante. O problema de trabalhar com uma prótese móvel é que a prótese móvel, ela utiliza-se em aqueles ganchinhos, né, para se segurar, firmar nos dentes. Aí, já pensa comigo, tu tem doença periodontal, tu tem lá um problema na tua gengiva, no teu osso, aí tu bota mais uma prótese, um grampo, isso vai piorar cada vez mais. Então, o paciente vai eliminando de tempo em tempo os dentes, por conta, assim, da prótese, né? Por isso que a gente fala tanto hoje em dia na questão do implante, porque o implante, ele é independente, então, tipo, vai ser só naquela região ali onde perdeu o dente. E por isso que o implante hoje é uma solução que a gente consegue tratar a falta dos dentes. Ah, mas então quer dizer que se eu fizer um implante eu melhoro da doença periodontal? Aí que o pessoal se engana. A doença periodontal ela pode continuar existindo ainda se o paciente não cuidar da higiene. Por isso que após fazer implante precisa ter uma periodicidade em termos de higiene. E aqui é um alerta, principalmente para quem faz protocolo, que é aquela fixa inteira. Precisa fazer manutenção a cada 6 meses. Eu atendo bastante paciente, às vezes que veio até de outra cidade, às vezes que fez tratamento em outro lugar, acaba perdendo contato, né? E faz mais de 2 anos que não fez limpeza. É, isso acaba sendo assim um perigo, porque é um tratamento que às vezes você pode perder por conta de não ter feito uma manutenção, uma limpeza. Porque quem utiliza aquela inteira, que é a fixa, o protocolo, acaba tendo tendo que ter uma higiene um pouquinho mais rigorosa. E aí, por isso que a gente orienta, né, que faça essas manutenções. Então, recapitulando, a doença periodontal, gengivite, tem que cuidar muito a questão da higiene. Ah, mas como que eu sei se eu tenho ou não doença periodontal? Realizando uma avaliação. Então, quem tem dúvida, ou quem tem alguns desses sinais, ou alguns pacientes até vêm até mim e dizem, doutora, meus pais têm doença periodontal, eu tenho a chance de ter, sim, porque ela é uma questão aí que tem um fator genético associado. Então, é sempre bom ficar em alerta. Ah, nunca, faz tempo que não vou no dentista, faz tempo que eu não faço uma revisão, vai até a clínica, agenda a tua avaliação, a gente pode vai analisar teu raio-x, a gente vai acompanhar, e aí a gente vai indicar o melhor tratamento para cada caso. Tem casos que a gente só vai fazer ali uma revisão periódica, 6 meses, uma limpeza, para a gente poder tá acompanhando. Agora, tem pacientes que a gente precisa fazer uma limpeza um pouquinho mais profunda, uma raspagem, tudo isso para que essa doença periodontal não avance com tanta agressividade.
0: Pessoal que já tem algum sintoma, enfim, é importante procurar o atendimento para começar o tratamento quanto antes, né, doutora? E quem já tem a doença um pouco mais avançada também tem formas de tratamento.
1: É, isso, né? Mesmo. É difícil até explicar, porque é muita coisa, né? Cada caso é personalizado, por isso que a avaliação, ela é presencial, justamente para isso, para mim poder olhar tanto a cavidade bucal, realmente, olhar ali a boca, e conferindo com o raio-x para a gente poder associar as informações e poder passar a melhor opção para cada caso. Por isso, quem não conhece a clínica, né, que não é nosso paciente ainda, ou quem já fez a avaliação, não conseguiu realizar o procedimento, chama nós ali no WhatsApp, liga, agenda sua avaliação, para poder comparecer até a clínica, para poder ficar por dentro dessas informações, vamos dizer, né? 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
0: Isso aí, pessoal, pode entrar em contato, pode passar por lá, agendar a avaliação aí, ter esse atendimento, com certeza, diferenciado da Oral Única.
1: Isso mesmo.
0: Doutora, obrigado novamente pela participação aqui na programação.
1: Muito obrigada pelo espaço, desejo a todos um finalzinho de mês, né? Um bom final de mês e até a próxima.
0: Isso aí, até a próxima. A gente segue aqui com Gazeta Play, agora 10 horas e 22 minutos.
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0: isso aí, de volta aí, programação da Gazeta 92.9 FM, Simone Mendes, Me Ama ou Me Larga. Antes do intervalo tivemos Marcos Ibellucci, César Moreno e Rainha Musical aqui na programação, bom demais, né? E assim a gente vai seguindo com a melhor programação do teu rádio, com música, informação e muito conteúdo pra você. 19 graus e a temperatura em Carazinho, manhã nublada de quarta-feira, metade da semana, e claro, né, quarta-feira é dia de unidade móvel diretamente da Lebes Carazinho, vamos lá!
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0: E quem tá com a gente é ele, Gustavo Ávila, novamente aqui na programação. E aí, meu querido, bom dia novamente, tudo certo?
2: Tudo certo. 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
0: Valeu, valeu, Gustavo. Abraço pro Roger, toda a equipe aí da Lebes Carazinho, também com a gente aqui na programação da 92.9. 10h42, programação que, claro, segue com você também na parceria dos nossos queridos amigos das Lojas Arqueiro, a nova Loja Arqueiro chegando em Carazinho, hein? 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Vamos de música, tá chegando Jorge Mateus.

lá, bom demais, Porto do Som com Cheia de Charme. E a gente ouviu também Jorge Mateus, Tem Nada a Ver e Te Cuida Coração. 10 horas e 51 minutos, é bom demais, é o nosso Gazeta Play com você, é o meio-dia. E a gente segue, né, amanhã nublada, bastante cerração, uma leve garoa em algumas regiões aqui da nossa cidade. E a previsão é essa aí pro dia todo, né? Daqui a pouquinho a gente traz aí os destaques completos da previsão do tempo pra vocês. Quero mandar um abração lá pra Tarci, sempre com a gente também, a Tarci Lima participando aí da programação. Mandou mensagem pra gente, mandou um abraço também pros filhos, né? A Sofia e o Arthur e também pro esposo João. Valeu aí, gente. Abraço pra toda a família de vocês e obrigado pela companhia também aqui com a 92.9. 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Bom demais, gente! Vamos de mais música? Daqui a pouquinho atualizo mais mensagens. 9183-6300. Nosso WhatsApp interativo aí pra você trocar aquela ideia, pedir sua música aqui na programação da 92. Tá chegando João Neto e Frederico e Michele Andrade. Daqui a pouquinho o Gustavo tá de volta aí pra trazer mais uma edição do Vestiário.

0: É o Inter chegando agora no Papo de Bola Vestiário Gazeta para falar que o técnico Eduardo Batista pode ganhar aí um reforço importante para a reta final do Campeonato Brasileiro. O goleiro Rocher está voltando aos treinos normais e tem chances aí de estar em campo pelo Inter contra o Corinthians na próxima quarta-feira no Beira-Rio, na retomada aí do Brasileirão. Rocher não atua desde a Copa do Mundo, quando defendeu o Uruguai na última partida da seleção no torneio. Depois da eliminação, retornou a Porto Alegre e passou aí por exames que detectaram uma hérnia de disco. O problema exigiu um procedimento cirúrgico realizado no início de agosto, que o afastou aí das atividades durante as últimas semanas. A evolução apresentada por Rocher nos últimos dias permite que ele volte gradualmente à rotina com os demais jogadores. A presença do uruguaio também encerraria, né, uma das primeiras dúvidas aí do novo técnico Eduardo Batista. Em sua entrevista, ele afirmou que avaliaria com a comissão técnica quem seria o titular entre Antony e Matheus Cunha. Os dois vêm sendo contestados aí pela torcida colorada e se revezaram aí na meta do Inter ao longo da temporada. Boa notícia então para os colorados é que o goleiro Rocher voltou aos treinos e pode reforçar o Inter contra o Corinthians na retomada do Campeonato Brasileiro. Já já mais informações no Papo de Bola.
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sucesso de Guilherme Benuto com Luan Santana e o quarto 67. É isso aí, mais uma confirmada aqui na programação da Gazeta 92.9 FM. Temperatura em Carazinho de 19 graus, manhã bastante nublada, né? Neblina, aquela garoa fina. Atenção aí, né? Principalmente quem tá no trânsito aí. Atenção redobrada aí, visibilidade tá menor aí. E a princípio a previsão é que o tempo deve ficar assim hoje, hein? Sem chance de chuva mais forte, né? Pra amanhã, quinta-feira também. E na sexta aí o sol já deve voltar a aparecer aqui na região de Carazinho. 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Mandando abraços aqui também para os ouvintes da Gazeta FM, pessoal que está com a gente aqui. Quero mandar um bom dia lá pro Jaime, tá participando aí da nossa programação. Abraço, obrigado pela audiência. Beijão aqui pra Thaís, também tá participando. Eu quero mandar um abração muito especial lá pra Jaqueline, do bairro Oriental. Agora sim tá com a gente, Jaqueline. Abraço pra ti aí, sintonizada e conectada com a nossa 92.9, a Gazeta FM, a rádio de Carazinho. Abração aí todo o pessoal do bairro Oriental que sempre acompanha a nossa programação. E um abraço forte aí pra Jaqueline, que também tá acompanhando a gente aí nessa manhã. Tudo de bom. E é isso aí, pessoal. Quarta-feira, metade da semana chegou. A gente segue aí com toda essa energia. Você encontra por aqui, né? Música, informação, conteúdo, prêmios, tudo aquilo que você gosta aqui na Rádio Gazeta FM. Que vai seguindo com mais música. E daqui a pouco a gente tá de volta aí pra atualizar mais algumas participações e trazer também a última edição do nosso F5 na manhã de hoje, tá bom? Então fica com a gente aí. Segue o som que tá chegando. Rainha Musical aqui na programação. Bom dia!

0: é mais, e a Simone Mendes e o P do Pecado, a pedidos lá da Soleni, também junto com a gente. Bom dia, tudo de bom aí, obrigado pela companhia e pela audiência em mais uma manhã aqui na Gazeta FM. Essa é a 92.9, todos os dias com vocês, através do rádio e também das plataformas digitais. Muito obrigado aí pela companhia de todos e a gente segue, né? 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São 11 horas e 23 minutos. Tá na hora de trazer o F5 e os destaques dos portais de notícia. Mais uma edição para atualizar você.
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0: Vai trazendo um pouco dos principais destaques dos portais de notícia dessa manhã de quarta-feira. E Mendonça vota para confirmar decisão que tirou do ar post sobre Nossa Senhora Aparecida. De 1 a 0. Também tempestade nos Estados Unidos desenterra navio que naufragou há mais de 140 anos. Encalhado desde 1884. Também é destaque internacional, copiloto tenta derrubar avião e esfaqueia piloto em voo com destino a Israel, diz governo. Avião despencou mais de 4 mil metros. Voo FZ-1073 da Fly Dubai e é de Dubai até Tel Aviv. Desviou sua rota rumo à Arábia Saudita após emitir sinais de emergência. Os pilotos tiveram confronto físico e foram hospitalizados após a aterrissagem, segundo a Reuters e autoridades sauditas. A passageira relatou ataque com faca e a briga dos pilotos. Ainda passageiro morre atingido por bala perdida dentro de ônibus do BRT no Rio de Janeiro. No Paraná, temporal com ventos acima de 100 km por hora deixa morto e desalojados. No Rio também, queda de árvores após noite de ventania, rajadas de 90 km por hora. Destaque aqui no estado do Rio Grande do Sul, Guaíba entra em alerta e 4 rios estão acima da cota de inundação. Defesa Civil monitora. Mãe e filha são encontradas mortas dentro de casa em Candelária. E 2 pessoas são resgatadas após carro ser arrastado por correnteza. Fechado destaque do Portal Gazeta. Expectativa é que entrega da nova cadeia pública de Passo Fundo também alivie parte da superlotação do PECAR. Carazinho fecha 68 vagas formais em agosto, segundo o Caged. E Cercesa é punida com perda de 6 pontos no TJD, o que implicaria em rebaixamento, mas ainda vai recorrer ao caso. E acidente com 2 mortes é registrado na BR-386 em Soledade na manhã de hoje. São os destaques do nosso F5, atualizando você na programação.
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Gustavo e Murilo, a casa mais feliz da rua, nos últimos minutos do nosso Gazeta Play de hoje, junto com Embalágio. 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Isso aí, gente. Obrigado pela audiência, pela companhia. 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Isso aí, galera, bom demais. Fechando o nosso Gazeta Play de hoje. Deixar as últimas músicas por aqui. Daqui a pouquinho tem Padre Matheus, Daniele e a oração do dia. E logo após a gente tem a propaganda eleitoral gratuita, né? Hoje é o último dia da propaganda eleitoral gratuita. Nesse primeiro turno, né? Fechou, daqui a pouquinho a gente se encontra meio-dia e meio aí com Gazeta News. Até mais!

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1: Olá, ouvintes, galerinha da 92.9. Tenho uma notícia para dar para vocês. Abrindo o nosso momento da oração com uma notícia, terminou o mês de setembro, último dia. E dia 30 é o dia da Bíblia, lembrando daquilo que São Jerônimo, cuja memória litúrgica nós celebramos na festa de hoje, é aquele que se recolheu numa gruta em Belém para traduzir os textos hebraicos e gregos originais das Sagradas Escrituras, tanto do Primeiro quanto do Segundo Testamento, e torná-los acessíveis a uma língua moderna, que era a língua latina, a língua que estava acompanhando o desenvolvimento do Império Romano. Então, o hebraico já estava em desuso, o grego já estava caindo em desuso, e aí então, para que os textos bíblicos não se perdessem, São Jerônimo traduz as Sagradas Escrituras, a chamada Vulgata. E é interessante, né, que lá na gruta em Belém, ele faz como que um parto da palavra, o verbo. Como João diz, né, o verbo se fez carne. Então, aqueles textos originais ganham forma na vida da igreja contemporânea ao tempo de São Jerônimo. E assim, então, nós temos os escritos bíblicos como os temos hoje. Hoje também é dia dos secretários, então, um abraço para todas as secretárias das paróquias da nossa arquidiocese e da área pastoral aqui de Carazinho, né? As secretárias da Bom Jesus, da São José, da Fátima, da Glória. Obrigado por todo o carinho que vocês têm também com o nosso povo na evangelização através do trabalho da secretaria. E no dia da

0: Bíblia, a palavra de Deus nos diz o seguinte: naquele tempo, enquanto Jesus e seus discípulos caminhavam, alguém na estrada disse a Jesus: eu te seguirei para onde fores. Jesus respondeu: as raposas têm tocas, os pássaros têm ninhos, mas o Filho do Homem não tem onde repousar a cabeça. Jesus disse a outro: segue-me. Este respondeu: deixa-me primeiro ir enterrar meu pai. Jesus respondeu: deixa que os mortos enterrem seus mortos, mas tu vai anunciar o evangelho. O outro ainda disse: eu te seguirei, Senhor, mas deixa-me primeiro despedir-me dos meus familiares. Jesus, porém, respondeu: quem põe a mão no arado e olha para trás, não está apto ao reino de Deus. Então, a palavra que nos inspira o convite de Jesus, o chamado de Jesus, mas ao mesmo tempo a realidade humana. Aquela realidade que vai sempre colocando alguma objeção. Deixa para depois, deixa eu fazer isso primeiro, deixa essa preocupação minha primeiro, eu resolver as na minha primeira preocupação. E aí Jesus vai nos ajudando a entender que não tem que ter muito tempo para preocupação. Tem que fazer. O que é preciso ser feito, precisa ser feito. Não dá para ficar esperando para amanhã. Então, que nesse dia da Sagrada Escritura, a palavra de Deus continue nos convocando a seguir seus passos, a seguir o caminho de Deus, sem muitas reclamações, sem muitos projetos pessoais antes, mas a palavra e a vontade de Deus acima de tudo. Good vibes e good bênçãos, em nome do Pai, do Filho e do Espírito Santo. Amém.
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começando o nosso Gazeta News de hoje com Wizard, Island in the Sun. São 18 horas e 33 minutos, 12 horas com 33 minutos. Temperatura de 18 graus aqui na cidade de Carazinho e a gente vai abrindo os trabalhos aí do nosso Gazeta News, que traz música e também informação. Eu já começo trazendo um destaque internacional que marcou essa manhã. O piloto tentou derrubar avião e esfaqueou o piloto em voo com destino a Israel, segundo o governo. O piloto aí do voo da Fly Dubai, com destino a Israel, esfaqueou o piloto da aeronave, tentou derrubá-la nessa quarta-feira. Segundo o governo de Israel, que trata o caso como um atentado jihadista, o episódio fez com que o avião sofresse uma queda brusca e fosse desviado para a Arábia Saudita. Nenhum passageiro foi ferido. O primeiro-ministro israelense, Benjamin Netanyahu, disse que o copiloto foi preso e interrogado após o avião aterrissar em um pouso que contou com a ajuda de tripulantes, segundo a Fly Dubai. Netanyahu também colocou o espaço aéreo israelense em estado de alerta e anunciou a suspensão de todos os voos da Fly Dubai com destino a Israel. O voo FZ-1073 da Fly Dubai havia saído de Dubai nos Emirados Árabes no início da manhã com destino a Tel Aviv. Quando já estava próximo do espaço aéreo israelense, o copiloto atacou o piloto, que reagiu, segundo o governo. A briga entre os dois deixou a aeronave temporariamente sem controle e fez o avião despencar cerca de 4.300 metros em cerca de 30 segundos, segundo o site de monitoramento aéreo FlyRadar. Passageiros perceberam a briga e, junto de tripulantes, conseguiram conter o copiloto, segundo relataram pessoas que estavam no voo. Em um vídeo que gravou para parentes, um dos passageiros, o israelense Yitzhak Liber, afirmou que um homem descontrolado com uma faca esfaqueou um dos pilotos. Os radares registraram essa movimentação. Quando o avião sobrevoava a Jordânia, vizinha de Israel, sinais de emergência começaram a ser emitidos pela aeronave. Um deles transmitiu o código de sequestro da aviação mundial e a rota foi bruscamente alterada para a Arábia Saudita. Tá aí nessa informação internacional, copiloto aí que tentou derrubar o avião e esfaqueou o piloto em voo com destino a Israel, segundo o governo. Esse avião é que despencou mais de 4 mil metros em cerca de 30 segundos. Destaque internacional aqui na programação do nosso Gazeta News, que está começando. Falando também, destaques mundiais. Daqui a pouquinho a gente vai trazendo ainda destaques do Brasil e também do estado do Rio Grande do Sul. Estados Unidos agora passam a exigir redes sociais abertas de jornalistas que pedirem visto. Essa informação, né, que os Estados Unidos vão exigir a partir de amanhã os jornalistas solicitantes de visto que mantenham suas redes sociais abertas. A decisão foi comunicada nessa quarta no perfil do X da Embaixada dos Estados Unidos no Brasil. Segundo o comunicado, a medida visa facilitar a certificação da identidade dos solicitantes e vale para três tipos de vistos. Visto 1 para representantes de mídia estrangeira, visto TN para profissionais do acordo Estados Unidos, México e Canadá que vão trabalhar temporariamente nos Estados Unidos, e o visto TD para dependentes de pessoas com o visto TN. Tá aí nessa informação internacional também aqui no Gazeta News, Estados Unidos que passam a exigir redes sociais abertas de jornalistas que pedirem visto. São informações que a gente vai destacando aqui na programação do Gazeta News, que daqui a pouquinho volta aí com mais alguns destaques, mas antes a gente vai trazendo aí mais música, né? Música e informação para você ficar atualizado aí no teu início de tarde, já já os destaques da segurança pública aí também com o nosso colega Alessandro Tavares. Então fica com a gente aí ligado, até a 1 hora da tarde, trazendo muita informação para você.

0: a música do Maneva, a francesa em Noite do Prazer. Agora são 12 horas com 42 minutos, temperatura de 19 graus em Carazinho. A gente vai seguindo aí com o nosso Gazeta News, trazendo agora as informações de segurança pública junto com Alessandro Tavares. Uma boa tarde.
1: Boa tarde para você, boa tarde para quem se liga com a gente aqui na programação da Gazeta. Vamos trazendo as informações da área de segurança pública. Pela região, a Polícia Civil e a Brigada Militar fazem buscas a um homem apontado como autor de um homicídio durante essa madrugada. O homem foi encontrado em via pública com sinais de golpes de faca. Serviço de emergência foi acionado, mas a vítima já estava morta. Populares apontaram possível autor e a polícia está fazendo buscas ainda nesse momento. Pela região, duas pessoas perderam a vida no acidente. Foi na BR-386, perímetro urbano de Soledade. A colisão de uma caminhonete Ranger com placas de Ibirapuitã deixou duas pessoas mortas e outras duas feridas. De acordo com os bombeiros que foram chamados para atender o acidente pouco depois das 5:30 da manhã, o veículo foi encontrado no sentido capital interior e teria colidido contra um muro de desvio da rodovia. As vítimas que morreram foram arremessadas para fora da caminhonete. O trânsito ficou lento até por volta do meio-dia, embora não chegou a ser bloqueado porque o acidente aconteceu em uma paralela. E ainda sobre segurança pública, embora não se tenha uma data cravada para a inauguração da nova cadeia pública, que deve ficar pronta entre o próximo mês, outubro ou então novembro, há uma expectativa também que detentos do presídio de Carazinho possam depois ser transferidos para a cadeia pública de Passo Fundo, já que a ideia da cadeia pública é aliviar o sistema prisional. A 4ª Região Penitenciária, que tem sede em Passo Fundo, tem hoje 12 presídios na sua área de abrangência e a maioria está com superlotação. No caso de Carazinho, a cadeia de Carazinho, quando foi construída, tinha capacidade de abrigar na sua estrutura 132 detentos nas suas 24 celas. No entanto, hoje está com 360 detentos. Há hoje duas alas, uma destinada a casos da área civil e outra ala feminina, e com isso há celas que chegam a ter mais de 20 detentos. Por isso, a expectativa é de que também a Casa Prisional de Passo Fundo, a cadeia pública, na 285, possa aliviar o sistema prisional de Carazinho. No entanto, ainda não há informações sobre o número de possibilidade de vagas a serem abertas para transferências e nem o cronograma de quando isso de fato vai acontecer. Estes são os fatos da área policial. Com as informações da área de segurança pública, falou o repórter Alessandro Tavares.
0: Obrigado, Alessandro, pelas informações de segurança pública aqui na programação. Que segue com música.

0: Deixa eu. Já que tá nessa vibe, eu vou ter que relembrar o Mato Grosso e Matias aqui.
1: Vai machucar mais?
0: Bruno e Marrone também. Convenhamos. Quem sabe canta aí com a gente, vem.

sequência para finalizar o nosso Gazeta News de hoje. Bom demais estar por aqui com vocês, trazendo música e, claro, trazendo informação no teu rádio Gazeta News. Sempre do meio-dia a uma, né? Agora com horário eleitoral obrigatório, a gente entra no ar meio-dia e 30. E a gente vai seguindo por aqui, trazendo os últimos destaques do nosso Gazeta News de hoje, dando um giro aí pelos principais portais de notícia. E Dino manda a Polícia Federal investigar onda de ataques a imagens religiosas. Casos em 7 estados. Também Mendonça vota para confirmar a decisão que tirou do ar post sobre Nossa Senhora Aparecida. Placar de 1 a 0. Rio de Janeiro tem queda de árvores após noite de ventania. Rajadas de 90 km por hora. Ainda nos Estados Unidos, tempestade desenterra navio que naufragou há mais de 140 anos. Também crise no STF atrasa inquérito da Polícia Federal que vai pedir indiciamento de Vorcaro. Também é destaque aqui na programação, a gente vai trazendo mais alguns destaques dos portais de notícia. Falando aqui do estado do Rio Grande do Sul. Guaíba entra em alerta e 4 rios estão acima da cota de inundação. Defesa Civil que monitora o caso. Também a polícia diz ter convicção de que jovem desaparecida foi vítima de homicídio. Ela que não é vista há 3 semanas. Também mãe e filha são encontradas mortas dentro de casa em Candelária. A polícia investiga o caso. E 2 pessoas são resgatadas após carro ser arrastado por correnteza em cidade atingida por temporal aqui no estado. Destaques aí do nosso Gazeta News, que vai encerrando por aqui, trazendo mais música. Daqui a pouquinho tem o Velharia, primeira edição, trazendo os grandes clássicos que marcaram época. Então fica ligado com a gente aí, sintoniza, se conecta e não sai aí da Gazeta FM, a 92.9, sempre junto com você. Muito obrigado pela audiência, eu volto às 18 horas com o Velharia, segunda edição. Até mais!

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Esse é o som do Velharia, em grande estilo, com uma das maiores parcerias da história da música. Elton John com Paul Simon, I'm Your Puppet, clássico lá de 1993, para desbloquear sua memória aqui no nosso Velharia, primeira edição, o arquivo musical da Rádio Gazeta FM, até as 2 da tarde, tocando aí para você relembrar o melhor do flashback nacional e internacional. 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Tá chegando o nosso intervalo comercial e junto com ele também os destaques do Portal Gazeta nesta quarta-feira. Se liga aí!

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3: Boa tarde para você, boa tarde para quem se liga com a gente aqui na programação da Gazeta. Vamos trazendo o que destaque lá no Portal Gazeta nesta quarta-feira. Expectativa de que a entrega da nova cadeia pública de Passo Fundo também alivie parte da superlotação do presídio de Carazinho. A nova cadeia deve absorver presos da 4ª Região Penitenciária e reduzir as superlotações. O PECAR opera hoje com 370 detentos para uma capacidade de 132 vagas. Carazinho fechou 68 vagas formais de trabalho em agosto, é o que aponta o Caged. As empresas de Carazinho, de acordo com o Cadastro Geral de Empregados e Desempregados, no mês de agosto, o último mês avaliado, que teve os dados informados ontem, teve 545 contratações, mas porém houveram 613 desligamentos. O comércio acabou puxando o fechamento das vagas no mês passado. Cercesa foi punida com a perda de 6 pontos no Tribunal de Justiça Desportiva, o que implicaria em rebaixamento para a Série Prata no ano que vem, mas a equipe anunciou que vai recorrer da decisão. Governador Eduardo Leite cumpre agenda nesta quarta-feira na região. Dentre os compromissos está a entrega de casas em Novo Barreiro e inauguração em hospitais em Passo Fundo. Acidente com 2 mortes é registrado na BR-3 do Meia em Soledade durante esta manhã. 2 pessoas também ficaram feridas e foram encaminhadas pelos bombeiros ao Hospital Frei Clemente do município de Soledade. O condutor de uma caminhonete perdeu o controle e bateu contra uma mureta de divisão da rodovia. E com a emergência lotada, a HCC pede à população que evite o hospital em casos de menor gravidade. De acordo com o hospital, a superlotação e pessoas aguardando vagas para internação. São informações que você confere lá no Portal Gazeta. Eu sou Alessandro Tavares e volto em seguida com mais atualizações para você.
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Pizzaria, viajando lá pelo início dos anos 2000 com Santana e Michelle Branch, The Game of Love, clássico de 2002, pra gente desbloquear a memória aqui no Velharia, a máquina do tempo da Rádio Gazeta FM para Planalto Proteção Veicular. 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Pontualmente 14h. Para fechar o nosso Velharia primeira edição, tem pedido do ouvinte com a AC/DC, o clássico Who Made Who, na versão do álbum Live de 1991. Som na caixa!

0: Esse é o bom e velho rock and roll, emocionando os roqueiros de plantão aqui no Velharia da Rádio Gazeta FM. Os velhinhos do AC/DC, Who Made Who, fechando nosso Velharia primeira edição. Mais Velharia às 18 horas. Depois do intervalo vem aí o Mistura Fina, para misturar os sucessos que estão aí na boca da galera. Até às 5h30 a gente faz aquela misturinha de muito som legal aqui na tarde da número 1 de Carazinho, que também tá na Alexa. 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

0: Essa é a sua Gazeta FM 92.9, fechando mais um bloco de mistura fina por aqui com Júlia B, Menina Solta, Luiz Fonsi com Demi Lovato, Echa Mela Culpa, e ainda ouvimos o som da banda Modelo e da dupla Jorge Mateus. São 2h32, tempo nublado em Carazinho, temperatura aí na casa dos 22 graus aqui na região do bairro Boa Vista, e não está descartado também uma pancada ou outra de chuva aí pra tarde desta quarta-feira, 30 de setembro. 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O WhatsApp já tá liberado aqui para você participar, para mandar o seu recado pra Gazeta, para pedir o seu som, é o 991836300. Quero saber aí qual o som que não pode faltar na playlist desta quarta-feira, em mais uma tarde de mistura fina. Vem misturar muito sertanejo com pagode, com pop rock. Até às 5h30 a gente vai fazendo aquela mistura de sucessos que você gosta de ouvir aqui na 92.9. Chegando agora, primeira edição do Gazeta News. Informações direto da redação aqui do Grupo Gazeta com o jornalista Alessandro Tavares, trazendo informação de acidente de trânsito. É isso, Alessandro? Conta aí.
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2: E um acidente de trânsito vitimou duas pessoas fatalmente na BR-386 no município de Soledade nesta manhã. Os bombeiros de Soledade foram chamados para atender o acidente por volta das 5h30 da manhã no quilômetro 245 da rodovia, próximo ao bairro Botucaraí, no sentido capital interior. O trânsito foi orientado pela polícia rodoviária e pelas equipes da CCR Via Sul, embora não tenha ficado totalmente bloqueado, porque o acidente aconteceu numa paralela de acesso à rodovia. Segundo o que se tem informações até então, o condutor de uma Ford Ranger de cor preta, placas de Ibirapuitã, colidiu contra um muro de desvio da rodovia. Duas pessoas foram resgatadas pelos bombeiros e encaminhadas para o Hospital Frei Clemente de Soledade. Duas pessoas morreram no local, sendo arremessadas para fora do automóvel quando este capotou. A ocorrência foi atendida pela Polícia Rodoviária Federal, bombeiros de Soledade e equipes da CCR Via Sul. A identidade das vítimas não foi informada e a Polícia Rodoviária e a perícia apuram ainda as circunstâncias do acidente. Este é o Drops Gazeta News e a gente volta em seguida com mais atualizações para você.
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0: 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Acerte a hora, 2h35.
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0: Uma ótima tarde para você que já tá de rádio ligado aqui na Gazeta FM, acompanhando as confirmadas do nosso Mistura Fina. 8 faltando para as 3. 23 graus de temperatura em Carazinho, tempo nublado. Segue o som por aqui já com pedido de ouvinte, Simone Mendes, a pedidos da Dani. Oi, Dani, beijo, querida. Obrigado pela companhia.
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0: Lady Gaga e Bruno Mars na Gazeta com Die With A Smile. Um minutinho faltando para as 3 da tarde. E aí, já pediu a sua hoje aqui na programação? O WhatsApp já está liberado para você mandar o seu alô e programar a sua preferida aqui na tarde do Mistura Fina. Manda aí 991836300. Mistura Fina te fazendo companhia até às 5h30, a melhor mistura de sons aí do seu rádio, com o oferecimento de O Boticário. 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
0: Papo de Bola, Vestiário Gazeta, com Davi Pereira trazendo aí as notícias da dupla Grenal aqui na tarde do nosso Mistura Fina. Davi, boa tarde, tudo certo?
2: Boa tarde, Gustavo, chegando por aqui com mais uma edição do nosso Vestiário Papo de Bola, trazendo os destaques da dupla Grenal, falando que a Confederação Brasileira de Futebol divulgou hoje a escala de arbitragem para o Grenal 455, que vai ser disputado no dia 11 de outubro, às 17h30, na Arena do Grêmio, pela 30ª rodada do Brasileirão. O árbitro Rodrigo José Pereira de Lima, lá de Pernambuco, apitará o clássico, que será o último de 2026. A informação ainda é que Rodrigo possui o escudo da FIFA e atuou em 19 jogos da Série A do Campeonato Brasileiro neste ano. Entre eles, a vitória do Grêmio sobre a Chapecoense na Arena e o empate do Inter contra o Flamengo no Maracanã e também a derrota colorada para o Atlético lá em Curitiba. Então tá aí na informação também, né, que a equipe que atuará na partida ainda terá Danilo Ricardo Simon Maniz, de São Paulo, como assistente 1, Francisco Chaves Bezerra Júnior, de Pernambuco, como assistente 2, e Miguelson Lima Barbosa, do Distrito Federal, como quarto árbitro. A equipe de VAR será composta por Caio Max Augusto Vieira, de Goiânia, Flávio Gomes Barroca, do Rio Grande do Norte, José Cláudio Rocha Filho, de São Paulo, e observador do VAR será Márcio Eutskio Souza Santiago, de Minas Gerais. Então tá aí, né, a CBF que definiu a arbitragem pro Grenal 455 pelo Brasileirão, né, clássico que vai ser válido aí pela 30ª rodada da competição, disputado no dia 11 de outubro na Arena do Grêmio, e vai ser o último aí de 2026. É o destaque do nosso Vestiário Papo de Bola, que volta a qualquer momento com mais destaques, Gustavo.
0: Muito bem, obrigado pelas informações, Davi.
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0: Lancinho bom do Mistura Fina aqui na tarde da sua Gazeta FM com David Guetta, The Final Countdown.
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0: 13h15 da tarde, é hora de dar aquela paradinha para se atualizar com a informação. Tá no ar o nosso F5, atualizando você com os destaques dos principais portais de notícias nesta tarde de quarta-feira, hoje dia 30 de setembro. Em Brasília, caso Master e crise institucional afetam trabalhos no STF. Suspeitas aí envolvendo o banco de Daniel Vorcaro expuseram fissuras entre ministros e concentraram atenções do Supremo nas últimas semanas. Eleições 2026 no Rio Grande do Sul. Luciano Zucco rejeita aumento de impostos, promete acabar com a EGR e aposta em prevenção para combater o feminicídio. Candidato do PL ao governo do estado também detalhou propostas de corte de despesas, investimentos em infraestrutura e defendeu a simplificação de licenças ambientais. O presidente Lula diz que não vai participar do debate da Globo nesta quinta-feira. Estão confirmados os candidatos Flávio Bolsonaro, Ronaldo Caiado, Augusto Cury e Romeu Zema. E ainda, ministro André Mendonça vota para manter derrubada de posts que ligam Flávio Bolsonaro à Nossa Senhora no TSE. Sessão analisa a decisão do próprio ministro devido ao impacto na campanha eleitoral atual. Governo do Rio Grande do Sul anuncia pagamento antecipado do 13º salário para servidores estaduais. Governador assinou o decreto com o calendário oficial na noite de ontem, terça-feira. E fechando a primeira edição do F5 desta tarde de quarta-feira, avião com destino a Israel é desviado por briga entre piloto e suspeita de ataque terrorista. A aeronave pousou na Arábia Saudita. F5, girando os destaques dos principais portais de notícias na Gazeta.
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0: 13h17, 23 graus em Carazinho. Boa tarde pra você.

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2: Uma ótima tarde de quarta-feira pra ti que tá de rádio ligado aqui na Gazeta FM, curtindo o nosso Mistura Fina com Menos é Mais Champanhe, a pedidos do ouvinte.
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2: Através do nosso WhatsApp, 991836300. Quem mandou o som do Menos é Mais foi a ouvinte Elisandra, aqui no nosso WhatsApp interativo. Valeu pela companhia aí, Elis. Tudo de bom? Ótima tarde. Quem mais participando com a gente? Deixa eu ver. A Daia também tá na sintonia para ouvir Rolê Perfeito, a nova do Kaique Felipe, né, Daia? Obrigado aí pela audiência, obrigado pela participação. Ótima tarde para você também. Pessoal pedindo por aqui, Matheus 7 com Recomeçar, essa aí que a gente também vai trazer daqui a pouquinho aqui na programação da Rádio Gazeta. Obrigado aí pelo pedido do Giordano. A Luísa também tá na sintonia, né, Luísa? Pra curtir Gustavo Lima, tá bom? Já vamos programar Gustavo Lima também aí pra próxima sequência de Mistura Fina. E pra fechar o pedido da Ana com a música Menina Que Eu Fui, oferecendo pro pessoal do bairro Santo Antônio. Valeu, Ana! Obrigado também aí pela audiência do pessoal aí do bairro Santo Antônio, sempre na companhia da mais ouvida de Carazinho, né? Gazeta FM, essa é nossa, essa é daqui. 13h35, chegando agora mais uma edição do Gazeta News, com Alessandro Tavares trazendo as informações do jornalismo aqui da Gazeta. Conta aí pra gente, Alessandro!
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5: E dados do Caged divulgados ontem relativos ao mês de agosto apontam que Carazinho encerrou o mês com saldo negativo de 68 vagas com carteira assinada. Foram 545 admissões contra 613 desligamentos, segundo o Cadastro Geral de Empregados e Desempregados. O estoque de empregos formais ainda continua sendo de 14.578. O comércio foi o principal responsável pelo saldo negativo, com menos 53 vagas. O setor contratou 188 trabalhadores, mas desligou 240. No acumulado de 2026, de janeiro a agosto, as empresas de Carazinho fecharam 314 postos de trabalho formal e todos os setores estão no vermelho. Durante o período, as empresas locais, 5.016 admissões, mas também procederam 5.330 desligamentos. Na região, os saldos são bem variáveis. No ano, na região, Nametoc também está com saldo negativo de menos 372 postos de trabalho, enquanto Passo Fundo tem saldo positivo de janeiro a agosto de 438, Sarandi de 6 vagas, Marau tem um dos melhores desempenhos da região com 543 vagas a mais do que as contratações, Soledade 112 e Birubá 54. Este é o Drops Gazeta News e a gente volta em seguida com mais atualizações para você.
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a mistura de sucessos que embala a sua tarde aqui na Gazeta FM. Mistura fina ao som de Clean Bandit, Rockabye. 6 minutos faltando para as 4 da tarde. Céu nublado em Carazinho, temperatura aí na casa dos 22 graus. Abraço pro Jonas, que mandou um Armandinho pra gente tocar aqui no Mistura Fina, né, Jonas? Oferecendo pra sua namorada Camila. Que beleza! Quarta-feira, dia do sofá. Aquele abraço aí pra todos os casais apaixonados na sintonia. Valeu, Jonas! Aquele abraço aí pra vocês. Obrigado pela audiência, obrigado pela participação. Tá aqui então o Armandinho do Jonas pra Camila. Que beleza! Aproveita você também pra mandar a sua música, o seu beijo, seu abraço pra aquela pessoa que faz parte da sua vida. Bora!

0: Gazeta FM 92.9, embalando a sua tarde de quarta-feira com as confirmadas do nosso Mistura Fina. Tá aí mais uma sequência toda a pedidos do ouvinte, com Maiara e Maraíza, Matheus Sete, Armandinho, Clean Bennett, Kaique Felipe e abrindo o bloco, o embaixador Gustavo Lima. As mais pedidas do dia, que repetem entre 5 e meia e 6 da tarde. Vai votando, vai pedindo a sua música preferida, até as 5h30 o WhatsApp tá liberado, então, para você mandar o seu alô e programar o teu som aqui na tarde do nosso Mistura Fina, sempre com o oferecimento de Beer Sight. 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
0: Agora é o Papo de Bola que está chegando com Davi Pereira e as informações da dupla Grenal, Davi.
2: Vamos lá, Gustavo, novamente por aqui, né, trazendo o nosso quadro Vestiário Papo de Bola, falando de esporte, gente que tá sempre ligado aí no que tá acontecendo e falando agora do Grêmio. A gente vai falando do Grêmio e a torcida organizada geral aí do Grêmio arrecadou R$103 mil para preparar a festa aí no primeiro jogo da semifinal da Copa do Brasil, né? Esse dinheiro que veio através de uma vaquinha online intitulada O Maior Recebimento da História. A meta de arrecadação era de R$100 mil e foi atingida em menos de uma semana. O anúncio do objetivo alcançado ocorreu na terça-feira pelas redes sociais da torcida. O valor, segundo a geral, será utilizada para a confecção de um novo bandeirão, faixas e um mosaico e para a aquisição de outros materiais utilizados aí na recepção e apoio ao time. A organizada promete envolver todos os setores do estádio. Ainda não há detalhes da festa, mas o Grenal das quartas de final já deu mostras do que pode ser apresentado e potencializado aí pelos torcedores. O ônibus do Grêmio foi recebido com sinalizadores e cânticos na entrada do estádio, que não costuma ocorrer em jogos regulares. Grêmio e Atlético se enfrentam na Arena no dia 1º de novembro, vai ser num domingo, às 18h30. Jogo de volta ocorre no dia 7, num sábado, às 18h, lá na Arena MRV. Uma informação do Grêmio aí, a torcida do Tricolor que arrecadou mais de R$100 mil em uma vaquinha para fazer a festa aí na semifinal da Copa do Brasil. Nosso vestiário Papo de Bola aí sempre de olho no esporte, de olho no placar e claro, trazendo todos os destaques aqui na programação. Gustavo, até mais.
0: Tá certo, muito obrigado, Davi.
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0: 4:07, 22 graus em Carazinho, tempo nublado. Já tem aquele drops do programa Velharia pra gente recordar aquela velhinha aqui da Gazeta.

a vibe boa da banda Shima Roots, energizando a sua tarde de quarta-feira com boas vibrações aqui no nosso Mistura Fina. Vem, vem pro lado de cá, vem pra sua Gazeta FM 92.9. Afinal, essa é nossa, essa é aqui da terrinha. Depois do intervalo, tem Momento Velharia, trazendo aquele flashback que marcou época na música. Não saia daí.

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1: 4h22, é hora do nosso Momento Velharia. Momento Velharia desta quarta-feira, para homenagear uma das grandes vozes do nosso rock gaúcho, Rafael Malenotti, vocalista dos Acústicos e Valvulados, completa nesta quarta 54 anos de idade. Vida longa a uma das vozes mais marcantes do nosso rock gaúcho, Acústicos e Valvulados, para brindar os 54 do Malenotti.

0: Mistura Fina, fazendo aquela misturinha de sucessos que você gosta de ouvir aqui nas tardes da Gazeta FM com Alan Walker, Sweet Dreams. 4h35. Tempo segue nublado em Carazinho, temperatura aí na casa dos 22 graus, 69% é a umidade relativa do ar. Chegando mais um Drops Gazeta News com as informações do jornalismo aqui do Grupo Gazeta. Alessandro Tavares agora trazendo informações da cadeia pública de Passo Fundo. É isso, Alessandro?
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2: Ainda sem data oficial definida, a entrega da obra da nova cadeia pública de Passo Fundo, localizada às margens da BR-285 entre Passo Fundo e Carazinho, deve ocorrer entre outubro e novembro. A nova unidade terá capacidade para 800 vagas e deve ajudar a desafogar o sistema prisional da região. Em entrevista recente à Rádio Gazeta, o secretário do Sistema Penal e Socioeducativo do Estado destacou que a obra deve reduzir a superlotação nos presídios regionais. Segundo ele, a ocupação e a transferência dos apenados ocorrerá de forma gradativa. A estratégia é absorver presos da região para reduzir a taxa de ocupação nos presídios que operam acima da capacidade. A nossa quarta região penitenciária, que tem sede em Passo Fundo, abrange um total de 12 casas prisionais. Só no presídio regional de Passo Fundo, estima-se que a realocação de detentos para a nova cadeia deverá ocupar cerca de 60% da capacidade da nova construção. Em Carazinho, embora não haja indicação de números nem de cronograma que será estabelecido para as transferências, a expectativa é de que alguns detentos de Carazinho também possam ser transferidos para a nova unidade às margens da BR-285. O presídio estadual de Carazinho tem 24 celas, incluindo uma ala civil e uma ala feminina, com capacidade total projetada de 132 vagas. Atualmente, no entanto, o PECAR abriga 360 detentos. Diante do quadro de superlotação, com algumas celas que chegam a abrigar 20 detentos ou mais, há perspectiva de que presos que hoje estão em Carazinho sejam transferidos para a nova cadeia em Passo Fundo, aliviando, pelo menos em parte, as condições da unidade prisional carazinhense. Este é o Drops Gazeta News e a gente volta em seguida com mais informações para você.
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1: Tá na hora de soltar mais um lançamento da Gazeta pra você. Chegando a nova da Mari Fernandes. O nome do som, Telefone Sem Fio. É o quadro Música Nova. Apresentando Mari Fernandes, Telefone Sem Fio. Mais uma novinha da Gazeta.

0: Marvila, Ayla e Mandalim na Gazeta FM com Nike Shortinho e Desencana. 5:09, fechando a última hora do nosso Mistura Fina desta tarde de quarta-feira, último dia do mês de setembro, para Beersite, Farmácias Associadas, Atitudes Educação e O Boticário. 5:30 tem o top 6 das mais pedidas, mais tocadas do dia. E você, já pediu a sua hoje? Ainda dá tempo, WhatsApp liberado, 991836300. Pode ser uma novinha, pode ser uma velhinha, do sertanejo, do pagode, do pop rock. Enfim, aí é você quem comanda a playlist do Mistura Fina aqui nas tardes da Gazeta FM. Agora tem previsão do tempo.
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0: Trazendo mais um boletim da previsão do tempo. Temos aí uma tarde de tempo nublado em Carazinho. Temperatura está aí na casa dos 22 graus. 73% é a umidade relativa do ar. Segundo a previsão, tempo que a partir de hoje dá uma firmada, né? Temos previsão aí de tempo bom, então, para amanhã, quinta-feira. Sol entre muitas nuvens, mas sem chance de chuva, segundo aqui a previsão do Climatempo. Para amanhã, primeirão de outubro, o dia vai começar com mínima de 13, máxima não vai passar dos 19 graus. Sexta-feira, também, segundo a previsão aqui, temos tempo firme na sexta, sol o dia todo sem nuvens no céu, noite de tempo aberto também sem nuvens, mínima de 8, friozinho ali no amanhecer da sexta-feira e a máxima não passando dos 19 graus. A chuva aqui retorna aqui para a região no final de semana. Sabadão aqui já temos previsão de instabilidade, pancadas de chuva à tarde e à noite. Mínima de 11, máxima de 24 para o sábado, segundo aqui a previsão do Climatempo. Previsão aí de 10 milímetros de chuva para Carazinho no sábado. Tá então, mais uma edição da previsão do tempo aqui na tarde da Gazeta. Tempo que deve firmar então a partir de hoje. Temos dois dias aí de tempo bom, quinta e sexta. A chuva que volta no sábado aqui para a região.

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0: clássico do pop rock nacional com Biquíni Cavadão, Tédio, embalando seu fim de tarde aqui na Gazeta FM. Clássicos como esse que você ouve no nosso Velharia. Daqui a pouquinho, às 18 horas, o arquivo musical da Rádio Gazeta FM. Agora chegando mais uma edição do Gazeta News com Alessandro Tavares, trazendo as informações do jornalismo Gazeta.
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2: E dados do Caged divulgados ontem relativos ao mês de agosto apontam que Carazinho encerrou o mês com saldo negativo de 68 vagas com carteira assinada. Foram 545 admissões contra 613 desligamentos, segundo o Cadastro Geral de Empregados e Desempregados. O estoque de empregos formais ainda continua sendo de 14.578. O comércio foi o principal responsável pelo saldo negativo, com menos 53 vagas. O setor contratou 188 trabalhadores, mas desligou 241. No acumulado de 2026, de janeiro a agosto, as empresas de Carazinho fecharam 314 postos de trabalho formal e todos os setores estão no vermelho. Durante o período, as empresas locais, 5.016 admissões, mas também procederam 5.330 desligamentos. Na região, os saldos são bem variáveis. No ano, na região, Nametoc também está com saldo negativo de menos 372 postos de trabalho, enquanto Passo Fundo tem saldo positivo de janeiro a agosto de 438, Sarandi de 6 vagas, Marau tem um dos melhores desempenhos da região com 543 vagas a mais do que as contratações, Soledade 112 e Birubá 54. Este é o Drops Gazeta News e a gente volta em seguida com mais atualizações para você.
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0: Muito obrigado pelas informações, colega Alessandro Tavares, direto da redação. 5:30, para fechar mais uma tarde de mistura fina, claro, pedido de ouvinte com Bruno e Marrone, Vidro Fubê. Ô, paixão, hein? Já tem o top 6 das mais pedidas, as campeãs desta quarta-feira.

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15: Bora lá.
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15: Sexta posição. Ocupando a posição de número 6, Ella Langley, Be Here. 22, faltando para 6. Temperatura de 21 graus neste fim de tarde, de tempo nublado em Carazinhos.

0: Só as campeãs de pedidos desta quarta-feira. É o Top 6 da Gazeta. Ocupando a quinta posição, Kaique Felipe com Caltrin Beach, Rolê Perfeito. 16 faltando para 6.
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2: Quarta posição.
0: Posição de número 4, Vitor Clay e Joyce Alane, Abalo Psicológico.

0: pódio de hoje, medalha de bronze para Danilo e Davi. Eu não sou terapia. 11-6.
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0: Posição de número 2, medalha de prata desta quarta-feira vai para a boiadeira Ana Castela, Rincon e DJ Boss. Não é pressa, é pressão.

0: Um bom fim de tarde para você que está acompanhando Sequência Fina, comigo, Gustavo Ávila. Desfilando aí para você o Top 6 da Gazeta nesta quarta-feira, 30 de setembro de 2026. Bora descobrir então qual foi a mais pedida medalha de ouro de hoje.
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0: Top 1. Top 1. Top 1 vai para Marcos e Belucci. E o sucesso Pena Que Você Já Namora foi a campeã de pedidos do dia aqui na Gazeta. Já já velharia.

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4: No ar mais um Cine Drops, e a dica é a série Lanternas, nova produção da DC. A história acompanha dois Lanternas Verdes, o veterano Hal Jordan, vivido por Kyle Chandler, e o novato John Stewart, interpretado por Aaron Pierre. Os dois recebem a missão de investigar um misterioso assassinato em uma pequena cidade dos Estados Unidos. Só que o caso aparentemente comum começa a revelar uma ameaça muito maior envolvendo conspiração e elementos cósmicos. Primeira temporada está sendo lançada semanalmente, disponível na HBO Max, nova série da DC, chamada Lanternas. É a dica do nosso Cine Drops. Até a próxima.
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essa é boa demais, hein? Lá de 1984, o maior sucesso da banda Foreigner com I Want To Know I Love It. O climinha da quarta-feira do sofazinho. Essa música aí que na época se tornou um fenômeno mundial e atingiu o primeiro lugar nas paradas de sucesso nos Estados Unidos e também no Reino Unido. Top 1 aí da Billboard Hot 100 na época, né? Bom demais. E assim que a gente vai recordando o nosso Velharia, que começou agora e segue com você até as 19 horas. Próxima hora aí só com os clássicos que marcaram época na programação da nossa Gazeta 92.9 FM em clima romântico, né? Aquele climinha de quarta, quarta do sofazinho, né? Bom demais. E aí, vai aproveitar a quarta do sofazinho com quem você ama? Vai ficar de boas? Vai estar trabalhando aí na noite? Vai estar em casa? Tá solteiro aí? Conta pra gente. 991836300 é o nosso WhatsApp interativo aqui na programação da nossa Gazeta 92.9 FM. Essa é a Rádio de Carazinho. Então chama aqui no WhatsApp e vem participar com a gente, né? Até às 19 você pode pedir o seu clássico desde os anos 70 até o início dos anos 2000. Muito prazer, me chamo Davi Pereira, sou eu que colo com você aqui nesse finzinho de tarde de quarta-feira, são 18h05. Deixa eu atualizar a temperatura aqui em Carazinho. Temperatura de 18 graus, né? Tempo que segue ainda meio nublado, mas a previsão é de tempo seco, sem chances de instabilidade. Então segue com a gente e vem curtir a melhor programação. Tá chegando o Elton John. Pô, hoje a gente tá no clima, hein? Essa aqui é boa demais. Nikita, vamos lá!

ano era 1985 e Elton John alcançava o topo do mundo em 8 países, alcançando o top 10 mundial com Nikita. Bom demais, né? Do 19º álbum de estúdio Ice on Fire. E é assim que a gente vai seguindo o nosso Velharia de hoje, hein? Até às 19 horas, no clima da quarta-feira do sofazinho. 18h11, tá chegando ele, o síndico, o mestre Tim Maia. Gostava tanto de você. Temperatura de 18 graus. Atenção aí, carazinho. Cuidado no trânsito, hein? E ouvido colado aqui no

0: elegância, hein? Sequência diretamente dos anos 70. Kenny Staten com Young Hearts Run Free, lá de 1976. E a gente trouxe ele, o síndico, o mestre Tim Maia, de 73, com Gostava Tanto de Você. Isso aí é muita música boa, é o nosso Velharia, resgatando os grandes clássicos que marcaram época e, claro, fizeram parte da tua vida. Então pede a tua também, 991836300, que o Velharia tá só começando. São 18 horas e 19 minutos. Temperatura de 17 graus aqui na cidade. 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Isso aí, gente, eu sou Davi Pereira, tô com você por aqui, como eu falei, até às 19 horas, fazendo essa viagem no túnel do tempo e trazendo todos aqueles clássicos que marcaram gerações inteiras. E hoje é em clima de quarta-feira, a quarta do sofazinho da galera, né? E é bom demais estar por aqui junto com vocês, agradecendo aí todo mundo que tá ligado e, como eu falo sempre, né, só mandar mensagem aí e participar da melhor programação de carazinho e, claro, toda a nossa região, né? Bom demais! Vamos lá, então! A gente segue com mais música e daqui a pouquinho a gente tá de volta aí com mais algumas participações e os pedidos musicais dos nossos ouvintes. Tá chegando a banda Brilho e a Noite do Prazer. Bom finzinho de tarde aí pra vocês. Atenção no trânsito, né? Trânsito é muito movimentado nesse horário aqui em carazinho. Vai com a gente, viajando no tempo, junto com a Ovelharia.
1: Yeah.

0: mais uma sequência de música no Velharia. De repente, Califórnia, Lulu Santos e Noite do Prazer com a banda Brilho. São 18 horas e 27 minutos, tá na hora de atualizar, chegando mais uma edição do F5 por aqui.
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0: Hora de atualizar com os principais destaques dos portais de notícias. As principais informações aí desta quarta-feira. TSE tem 3 votos para remover post sobre Nossa Senhora e 1 voto para retirada parcial. Mendonça, Toffoli e Nunes Marques votaram pela retirada de publicações que ligavam Flávio Bolsonaro a um suposto movimento de retirada de Nossa Senhora como padroeira do Brasil. Para ministro Ricardo Cueva, remoção deve se limitar a publicações notoriamente inverídicas. Também brasileira é detida pelo ICE em aeroporto nos Estados Unidos, segundo família. E no Rio de Janeiro, taxistas trocam socos e chutes em confusão no aeroporto do Galeão. Destaque também, Dino manda a Polícia Federal investigar onda de ataques a imagens religiosas. São casos em 7 estados do Brasil. Também em meio à crise no STF, Gilmar elogia Fachin e critica vazamentos seletivos. No futebol, CR7 abandona a concentração de Portugal após atrito com Jorge Jesus. E ainda é destaque, Lula informa que não participará do debate da Globo amanhã. Contas públicas têm déficit de 10 bilhões de reais em agosto. Dívida sobe para 82,9% do PIB. Ainda Paramount recebe sinal verde de juiz dos Estados Unidos para comprar a Warner Bros. Novas regras para doação de sangue entram em vigor nesta quarta-feira. Destaque também aqui no estado do Rio Grande do Sul. Desabafo de soldado faz polícia militar mudar orientação sobre o uso de banheiro. Caso que repercutiu bastante aqui no estado. Também corpos de mãe e filha mortas foram encontrados por babá. Caso aconteceu em Candelária. Também estado deve ter temporais acima da média até o final do verão, segundo meteorologistas. Para fechar com destaque do Portal Gazeta. Cercés é punida com perda de 6 pontos no TJD, o que implicaria em rebaixamento. Mas o clube ainda deve recorrer. Então, destaques aí do nosso F5, sempre é hora de atualizar aqui na programação da 92.9. 18h30, tá chegando o Inexcess com o New Sensation. Daqui a pouquinho a gente volta aí com a nossa velharia. Valeu! Yeah.

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voz de Chitãozinho e Chororó, o grande clássico de Fagner, com Deslizes aqui na programação. Isso aí, né? A nossa quarta-feira, 18 horas e 41 minutos, temperatura de 18 graus em Carazinho. É assim que a gente segue, né? O nosso velharia até as 19 horas, trazendo muita música boa pra você, recordando tudo aquilo que marcou a época, né? Desde os anos 70 até o início dos anos 2000. Chega junto aí, dá tempo de participar ainda da nossa programação no 9183-6300, nosso canal interativo aí, pra você mandar sua mensagem, claro, pedir aquela música que não pode faltar e contar como é que tá sendo esse teu início de noite de quarta-feira. E aqui a música não para nunca, né? Então segue o som que Zezé de Camargo tá chegando aqui na sequência com Menina Veneno. Valeu, Carazinho, grande abraço, excelente quarta-feira, um bom resto de semana pra todos nós.

de Camargo e Luciano na programação Gazeta. Chega junto, é o Velharia que segue com você, hein? 15 para 7, aqui a música tá seguindo no tempo, né? Viajando no tempo com você. Tá chegando o Alphaville com Big in Japan. Temperatura de 17 graus aqui na cidade. Bom início de noite aí. Obrigado pela companhia.

Nosso Velharia, segunda edição de hoje. Quero agradecer a companhia de todo mundo, mandar um abração lá pro Rogério também, né? Ligado com a gente na BR386, acompanhando aí também o nosso Velharia. Valeu, Rogério! Forte abraço aí pra ti. A Vitória também mandou mensagens. E claro, né? Todo mundo que tá aí do outro lado, que não participou, não mandou mensagem, mas eu sei que tá acompanhando sempre aí o nosso Velharia de segunda a sexta-feira, das 18 às 19 horas, a segunda edição, comigo, Davi Pereira, aí te fazendo companhia. Tô indo nessa e daqui a pouquinho eu volto aí com o Play no Hit pra trazer as músicas mais tocadas do Brasil e também do mundo. Segue conectado, segue sintonizado. E pra fechar o Velharia, tá chegando Cazuza com Exagerado. Bom demais, boa noite!

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20: E aí, galera, bom início de noite pra todos vocês. Bora lá que tá começando o nosso Play no Hit, uma hora com os maiores sucessos do momento, os hits mais tocados e as músicas que estão bombando nas playlists. De segunda a sexta-feira, das 7 às 8 horas da noite, aqui na Gazeta 92.9 FM. Bora começar essa noite, tem muita música boa pra você.

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É isso aí, você tá curtindo Play no Hit aqui na Gazeta 92.9 FM. Chega com a gente, ouve aí no teu rádio e bora curtir também nas plataformas. Escuta lá no aplicativo Portal Gazeta, também no site gazeta670.com.br. E a novidade é que a gente tá na Alexa, só dá o comando pra ela aí. 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Só pedir aí e você vai ouvir a nossa programação em todas as plataformas. Enquanto vai acessando aí, seguindo a gente no Instagram também, @GazetaFMOficial. Tá chegando mais uma sequência de música. Uma excelente noite.

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4: Isso aí, as melhores músicas pra embalar esse teu começo de noite aqui na Gazeta 92.9. É o nosso Play no Hit das 7 até as 8 horas. Sou eu, Davi Pereira, que vou te fazendo companhia por aqui. Então segue o som, né? Melhor do sertanejo, do pagode, pop rock nacional e internacional. Tem de tudo um pouco por aqui. Você pode participar também através do nosso WhatsApp, o 99183-6300. E seguir a gente lá no Instagram, @GazetaFMOficial.

É isso aí, você tá curtindo Play no Hit aqui na Gazeta 92.9 FM. Chega com a gente, ouve aí no teu rádio e bora curtir também nas plataformas. Escuta lá no aplicativo Portal Gazeta, também no site gazeta670.com.br. E a novidade é que a gente tá na Alexa, só dá o comando pra ela aí. Alexa, tocar Rádio Gazeta 92.9 FM. Só pedir aí e você vai ouvir a nossa programação em todas as plataformas. Enquanto vai acessando aí, seguindo a gente no Instagram também, @GazetaFMOficial. Tá chegando mais uma sequência de música. Uma excelente noite.

Isso aí, gente. De volta aqui no Play no Hit. A gente vai encerrando a nossa programação, mas é claro, né? A Rádio Gazeta aí segue com você 24 horas por dia. Fica ligado, daqui a pouquinho tem mais música. É o Gazeta Night, a voz do Brasil. E você vai seguir acompanhando a gente, como eu falei antes, em todas as plataformas, rádio, aplicativo, site e também na Alexa. Uma excelente noite. A gente se encontra logo mais por aqui. Valeu!

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1: Tá no ar o Cine Drops e a dica de hoje é o filme Coração Selvagem, novidade de 2026 estrelada pelo Brad Pitt. Ele interpreta James Belmont, um veterano das Forças Especiais que sofre um acidente aéreo e fica isolado no Alasca ao lado do seu cachorro Odin. Sem ajuda e enfrentando um ambiente extremamente hostil, os dois precisam usar treinamento, instinto e principalmente a confiança que construíram juntos para sobreviver. Filme dirigido pelo David Ayer, de Esquadrão Suicida e Corações de Ferro, e mistura ação, sobrevivência e aquela parceria entre homem e cachorro que já promete emoção. Coração Selvagem, que está em cartaz nos cinemas. Esse é o Cine Drops. Qualquer momento de volta com mais dicas para você.
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3: 20 horas e 5 minutos.
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4: 20 horas e 36 minutos.